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0: Josézinho, que o casal espera por fim.
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12: E das 9 já passam 7 minutos. Muito bom dia, sejam muito bem-vindos às manhãs da Voz de Reguengos.
13: João Ferreira.
12: Sou eu que lhe faço companhia, como sempre, até às 11 da manhã aqui em 99 FM. Espero que desse lado esteja tudo ótimo e prontíssimos para mais um dia de trabalho. Abrimos musicalmente esta edição com Paulo Gonzo e também Ana Carolina. Quem de nós dois? Tenham um bom dia.

Um bonito dueto este a abrir a edição das manhãs de hoje com Paulo Gons, um original de Ana Carolina. Ouvimos Quem de Nós Dois. E agora vamos espreitar o tempo que vai fazer no Alentejo nesta quarta-feira. A previsão do Instituto Português do Mar e da Atmosfera diz-nos que pode contar com um dia de céu pouco nublado ou limpo, vento em geral fraco, com temperaturas máximas hoje a atingirem os 38 graus em Reguengos de Monsaraz, 38 também em Redondo, Alandroal, Portel e Moura, 39 em Évora, 37 em Beja, 36 é a máxima para Mourão e também para Porto Alegre. Ora, dentro de alguns instantes no ar, como sempre, vamos ter a revista de imprensa, mas agora recuamos atrás no tempo, vamos até à década de 80. Para ouvirmos um dos mais fantásticos temas lançados nessa década, já está a ouvir e certamente já reconheceu os ritmos e os sons de Alison Moyet. É para ouvir este Is This Love.

Fantástico tempo é este que aqui recordámos da manhã de hoje. Is This Love com Alison Moyet. Já são 9 horas, mais 17 minutos. A altura certa para espreitarmos o que escrevem então os jornais no dia de hoje. Como sempre, vamos começar pelo Jornal Público. Preto e branco, a imagem de Jorge Palma, o gênio que nos cantou a vida. Emissão de novos títulos de residência para famílias caiu 31% no ano passado. É outro dos destaques principais do Público. Já no Jornal de Notícias, a recordar também Jorge Palma, a gente vai continuar. Disparam notificações para expulsar estrangeiros de Portugal e a área ardida. Incêndios com mão criminosa causam 3 vezes mais devastação. No Correio da Manhã, 160 mil alunos sem professor no início do ano letivo. Distritos de Lisboa e Setúbal, Alentejo e Algarve são as zonas mais carenciadas. Movimento alerta para soluções que prejudicam ensino. Na defesa, empréstimo militar vai custar 7,68 mil milhões. Ainda destaca para Jorge Palma também aqui o poeta das liberdades, livre e rebelde, deixa grande legado na música portuguesa em mais de 50 anos de carreira. É destaque também o desporto, Abel Ferreira desejado no Sporting e alta tensão entre o Futebol Clube Porto e o Benfica. O Diário de Notícias também não esquece Jorge Palma, partiu o eterno viajante, ficam as suas canções. BDP e FMI temem riscos de tecnologias e de habitação. O Fundo avisa que a habitação é a vulnerabilidade importante para o sistema financeiro. E na educação, greve da administração pública ameaça fechar escolas no dia 2. Avançamos para o Jornal de Negócios, edição de quarta, a trazer na capa: casas usadas na Grande Lisboa já custam quase 400 mil euros. Ainda também em entrevista, o gestor que se chama Luís Cabasso Martins, é o administrador do Grupo Barraqueiro, a dizer que, e passamos a citar, continuamos interessados, ativos e atentos à alta velocidade. Agora o Económico, a trazer na capa desta quarta-feira. O risco de bolha imobiliária que está a crescer em Lisboa, alerta é do banco suíço UBS. Só no último ano os preços reais da habitação cresceram 10% a par de Seul. Há uma convergência de ameaças sem precedentes. Aqui António Guterres também na despedida. A ONU em tom de despedida. Guterres alerta para aprofundamento das divisões geopolíticas, os riscos da crise climática e da IA. E finalmente vamos olhar também, como sempre, para os desportivos. Começando pelo Jornal A Bola, é Rui Costa que está aqui na capa, presidente ou promessa de presidente em dia de aniversário. Seixal vai crescer, diz Rui Costa. Já no Record, dores do clássico, avançado com queixas no tornozelo esquerdo, deixa condicionado na Argentina. Pressiani e Bá lesionaram-se no Dragão. Finalmente no jogo, sinto mágoa da forma como saí do Porto, diz Fábio Silva, que está de volta à equipa das esquinas após um excelente início da época no Dortmund. Fica assim concluída a revista de imprensa desta quarta-feira, 23 de setembro. Daqui a pouco, e ainda antes do Haja Saúde, vamos passar o olhar pela informação que marca a atualidade nacional e internacional. Por falar em Haja Saúde, é precisamente depois das 9h30 que teremos em direto o Dr. Fernando Figueiredo para mais um espaço. Para além de responder às questões enviadas pelos ouvintes, hoje fala-nos de mais uma planta que coloca em destaque, é o quiabeiro. Se não conhece, vamos todos ficar a conhecer dentro de alguns instantes. Entretanto, regressamos à música com Sónia Costa. Música.

0: Uma verdadeira camaleoa desdobrada em vários projetos musicais. Sónia Costa e a vida passa a correr.
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0: 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Ao minuto, olhamos para a informação na Voz de Reguengos. É sempre assim, perto das 9:30 da manhã também que fazemos esse olhar pela informação nacional e internacional. Começo por dizer-lhe que mais de 70 concelhos das regiões Norte e Centro e também do Algarve estão hoje em perigo máximo de incêndio rural, num dia em que as temperaturas continuam elevadas na generalidade do território. É destaque o Automóvel Clube de Portugal anuncia que recolheu cerca de 20 mil assinaturas de cidadãos recenseados em Lisboa para a realização de um referendo municipal sobre a continuidade do sistema de trotinetes elétricas partilhadas na cidade. Ainda o diploma que proíbe a ocultação do rosto em espaços públicos, conhecido como a Lei das Burcas, entra hoje em vigor, prevendo multas, aliás, de até 3 mil euros para quem cobrir a cara, exceto por motivos de saúde. Ainda a Associação Nacional de Cuidados Continuados revela que nos últimos 5 anos fecharam mais de 750 camas nestas unidades, das quais mais de 260 só este ano, é o triplo do ano passado. O outono começou hoje, mas o verão, estação que o precede, tema em persistir, com grande parte do território de Portugal a continuar debaixo de calor atípico. O Primeiro-Ministro assegura na Bolsa de Nova Iorque que Portugal vai ter um novo excedente orçamental este ano e que o país vai continuar a crescer acima da média europeia, apelando a mais investimento dos Estados Unidos. Lá fora, as defesas antiaéreas da Rússia abateram 514 drones ucranianos sobre cerca de 20 regiões durante a noite passada. É o anúncio que é feito pelo Ministério da Defesa russo. Ainda também o presidente da associação regala um sorriso, ou seja, deu um sorriso. Diz que o duplo sismo que em 24 de junho abalou a Venezuela aumentou o número de carenciados e agravou a situação de vulnerabilidade dos portugueses radicados no país. Ainda a presidente interina da Venezuela, Delcy Rodríguez, classificou como histórica a reunião com o presidente dos Estados Unidos, Donald Trump, em Nova Iorque, após a Assembleia Geral da ONU, e afirmou que ambos abordaram questões de cooperação estratégica. Finalmente, a Bélgica e o Ruanda anunciaram o restabelecimento das relações diplomáticas, interrompidas em 2025, de acordo com o comunicado conjunto publicado à margem da Assembleia Geral das Nações Unidas. Assim vai o país e o mundo nesta quarta-feira, 23 de setembro. Mais à frente, vamos voltar à informação de âmbito regional.
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0: Já são 9:27. 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
0: Praticamente 9:30 da manhã, voltamos à música agora para recordar esta canção dos Rádio Macau. Amanhã é sempre longe demais. Aliás, uma canção que teve várias versões. Esta, como eu disse, é a versão dos Rádio Macau, que agora vamos ouvir antes do Haja Saúde com o Dr. Fernando Figueiredo, aqui na Voz de Reguengos. Tenha um bom dia.

0: porque amanhã é sempre longe demais. A música com hoje, Rádio Macau, canção velhinha que hoje aqui também recuperámos na manhã da rádio, quando vão passando, aliás, 33 minutos das 9 da manhã. E como acontece sempre às quartas-feiras, é dia de Haja Saúde na voz de Reguengos.
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0: E claro que esta rubrica não se pode fazer sem a presença em direto do Dr. Fernando Figueiredo, que já aqui está connosco ao telefone. Doutor, muito bom dia.
2: Então, bom dia para quem nos escuta.
0: Bem-vindo uma vez mais aqui ao nosso espaço semanal.
2: Sim, com todo o gosto.
0: E cá estamos nós, sempre para ajudar os nossos ouvintes, não é? Eles vão questionando, o doutor vai respondendo.
2: Respondendo e ajudando, e outros que não questionam e aproveitam a deixa.
0: E provavelmente há outros que não questionam diretamente para a rádio, mas vão contactando o doutor via telefone, não é?
2: Também acontece, muito isso.
0: Pois é. Aliás, daqui a pouco já vamos revelar então o número. Eu julgo que já é um número que os ouvintes conhecem, porque temos vindo aqui a revelá-lo constantemente todas as semanas. Mas para já vamos ao nosso comentário da semanal. O seu condutor hoje quer falar sobre o Volta, não é?
2: É verdade. E à volta anda o nosso país a ser puxado com olhos vendados, a olharem numa única direção, de vistas curtas, e se isto não bastasse, ainda há um volta para trás. Errar é humano. O grave desta norma é ter contribuído para manter a toxidependência. Em face disto, qualquer teoria, vem da reciclagem, cai por terra. Como é possível alguém sustentar a ideia e ser insensível da saúde dos adictos e às lixeiras causadas por estes necessidades? Eu isto chamo também poluição, e muito direta na saúde. Não seria mais lógico taxar este tipo de embalagens para que sejam obrigados a passar para o vidro, que é muito menos poluente, e que na restauração existem circuitos bastante eficientes na retoma do vidro. Com o valor cobrado, ajudava-se as empresas na mudança e não se alimentava o que está a ser feito e manter produtos altamente poluentes. É difícil perceber que 10 cêntimos para muita gente são trocos e vão para o lixo. E uma unidade hoteleira gasta mais em mão de obra no meio das máquinas, portanto, vai tudo para o lixo. Mas 10 cêntimos para quem nada tem e tudo gasta na droga é dinheiro. Entre 30 a 50 embalagens apanhadas é uma dose de droga. De outra maneira, se calhar não teriam dinheiro para ela. Programas para terminar gente dependente das ruas estão a falhar. Alguns têm dias de ganhar mais de 40 euros. Feitas as contas, superam o ordenado mínimo a vadiar. A poluição está-se a tornar num mundo civilizado da droga, da toxidependência, como uma das maiores problemas que nós hoje estamos a ter. Não vale a pena andarem à caça dos cartéis, como tem tido até agora sido feito. É preciso atuar no consumo. Deixem os gabinetes, vão ver o país real e os locais de compra e consumo, pois percebem a vida miserável de quem é dependente. Para terminar, o governo não tentar reciclar uma pessoa toxidependente que vive em miséria total, estar mais que preocupado

0: ou melhor, a beneficiar as empresas com este tipo de embalagens, é caso para dizer, olhar para as garrafas e latas, é caso para não deixarmos passar que é uma grande lata.
1: Muito bem, fica então o comentário do doutor no arranque desta nossa rubrica de hoje e vamos então às questões. Dada a grande importância de saber combinar alimentos como forma de se evitar indigestões e flatulência, hoje vamos continuar também a falar deste tema e nomeadamente a falar do leite e dos seus derivados, não é, doutor?
0: É verdade, vamos começar por leite. Muita gente é influenciada com o leite, é um belíssimo alimento, não é, está errado. Nós a partir dos dois anos e meio de idade perdemos a lactase, logo não conseguimos digerir a lactose. A maior parte das pessoas que dizem, ah, mas eu até bebo leite e gosto de leite gelado. Mas se o beber conforme ele sai do animal, àquela temperatura diz, não gosto. Então, se não gosta, é o organismo a dizer que não quer lá aquilo. Mas gosta de um queijo. Mas gosta de um iogurte. Porquê? Porque já houve aqui uma fermentação, houve aqui uma modificação para conseguir superar aquilo que o nosso organismo perdeu, que é a lactase. E então, os derivados do leite são belíssimos alimentos. Para a maior parte das pessoas e quase sem exceção. O grupo O tem algumas pessoas do grupo sanguíneo O, os derivados do leite não são bem digeridos. Mas para a grande maioria até é. Por conseguinte, natas, iogurtes, coalhada de leite, kefir, manteiga, tudo isto são alimentos que nós devemos consumir. E devemos consumir com quê? Essencialmente com cereais, ou seja, com pão. É uma mistura perfeita. Nós absorvemos aquilo de uma forma extremamente eficiente. Eu quase que acaso para dizer, quantas pessoas é que nos estão a ouvir que não gostem de um bom queijo de lá dentro, sobretudo se for de cabra ou ovelha? Quem é que não gosta de umas natas batidas sobre um doce? Extremamente agradável. Mas, se forem usar as natas com uns morangos, que é muito frequente, e ainda por cima lhe põem açúcar, estão a fazer uma geneira tremenda. Porque o primeiro celuloide, ou seja, o primeiro plástico que o ser humano utilizou, era misturar latas com ácidos, natas, queria eu dizer, com ácidos. E aí dava o celuloide. O que é que quer dizer com isto? Que é uma digestão extremamente difícil de se fazer. Cria-se aqui uma reação química que dá plástico, uma espécie de plástico. Consumo de natas com morangos a descobrir e se levar açúcar é tão muito menos. Com açúcar num fruto ácido vai fazer uma fermentação alcoólica, vai fazer vinho no estômago. É tudo mal. Depois dizem que aquele dia os morangos não prestavam, as natas estavam estragadas, porque aquilo é um inchaço no estômago que nunca mais acaba. Também não se vai comer estes produtos, por exemplo, é um erro comerem queijo com alface, porque com sais frescos misturaram lácteo é altamente indigesto. Nossa gente tem que fazer um esforço muito grande para digerir. Estes são cuidados que as pessoas têm que ter. Com carne e com peixe, podem comer estes produtos que eu acabei de falar, o queijo, os iogurtes, etc., que está perfeitamente compatíveis, e com um pãozinho a acompanhar. Então aqui é caso para dizer que seria a cereja no topo do bolo. Porque a cereja no topo do bolo também é geneira. Um ácido com açúcar vai fermentar garantidamente. Consinto, façam esta cereja com topo no bolo, mas sem cereja, porque pãozinho com queijo é uma rica refeição.
1: Muito bem, doutor. Avançamos para esta questão deste ouvinte que diz, aliás, pede opinião, pois está preocupado Diz que tem uma ferida que não sara há mais de 3 meses. O médico de família remeteu para uma consulta de dermatologia que está marcada com 8 meses de espera. Portanto, antes de chegarmos a esse dia, para já, se o doutor puder ajudar, o ouvinte agradece.
0: Ora bem, uma ferida que há 3 meses não cicatriz. Ainda por cima, 8 meses à espera, é caso para dizer, vão a correr a um centro de oncologia. Porque pode não ser, até se calhar não é. Mas 8 meses à espera de um problema oncológico, quando lá chegar, se calhar já vai tarde. Entretanto, liguem para mim, porque pode estar aqui uma outra coisa qualquer, que não seja assim tão gravoso. Hoje em dia, através do telemóvel, é fácil tirar fotografias, eu tentar perceber o que é que está aqui por trás e dar uma opinião. Por exemplo, vamos imaginar que estaríamos perante uma úlcera varicosa. Eu acredito que há 3 meses que andem a pôr pomadas não vai resolver. Mas a medicina natural vai resolver isto garantidamente. Porque nós vamos desintoxicar o organismo, porque a úlcera varicosa é fruto de toxinas e não se fecha com pomadas garantidamente. Fecha, abre, fecha, abre. Pode ser aqui um ou outro problema qualquer. Vamos imaginar que está aqui uma ferida com uma micose, por exemplo, envolvida. Também não é caso para oncologia. Mas nós aqui também poderemos ajudar. E 8 meses à espera, acho que é muito má ideia. Por isso o ouvinte escreveu, mas há casos em que eu tenho que falar com as pessoas, tenho que ver, e se calhar à distância até consigo resolver. Até lá, olho, ponho-lhe cataplasmas de argila, se não quiser ligar, porque mal não lhe vai fazer, e seja o que estiver ali, vai ajudar a melhorar de certeza absoluta. Antes de me ligar, procuro saber o grupo sanguíneo, que se eu tiver que mexer na alimentação, garantidamente vai também ter problemas. Lavar aquela ferida garantidamente com malva também não tem problemas e pode ajudar bastante, até pôr uns pachozinhos. Esmagar um caracol e pôr-lhe em cima também vai de certeza ter algum benefício. Mas estamos aqui a dar ideias que às vezes não são suficientes. É preciso saber-se mais.
1: Sem dúvida, doutor. E como falava, é preciso também por vezes falar ao telefone e quem quiser contactar diretamente o doutor Fernando Figueiredo já sabe que o número é o 211-511-060. Vou repetir, 211-511-060. Se quiser endereçar essa sua questão para nós depois vamos também endereçar essa questão ao doutor e o doutor num programa seguinte irá responder aqui na rádio. Doutor, temos mais uma planta que foi eleita também por si, para trazer ao programa desta semana. A planta eleita é o quiabeiro, não é?
0: É verdade, dá uns frutinhos muito interessantes, compridos, parece uma malagueta, esverdeado, que é o quiabo. E que este produto natural do continente africano, países tropicais, mas que por acaso ele dá-se excelentemente bem no Alentejo. Por conseguinte, cultivem esta planta e já vão perceber porquê. As folhas, por exemplo, do quiabeiro também podem ser utilizadas, porque se utilizarem e ferverem-nas, como por exemplo a malva, ele vai ter um poder desinfetante. Olha, até no caso anterior que nós estivemos a falar da ferida. Problemas de pele, de recuperação do organismo, é excelente. Podem ser feitas cataplasmas, por exemplo, amassar as folhas e aplicar também nos problemas de pele, que vai garantidamente ajudar bastante. Tem uma particularidade. Esta planta, em cataplasmas, por exemplo, aplicada em abscessos, em tumores, em problemas de frunculoses, tem um efeito extremamente interessante ao nível da pele, de problemas que possam aí existir. O fruto é rico em fibras, queria dizer, ajuda na prisão de ventre, tem uma goma muito interessante que ajuda a proteger o estômago e o intestino. Essa goma, quando comemos quiabos antes da refeição, vai fazer um gel bastante interessante para além de proteger o estômago aqui e não afetar de maneira nenhuma, em curas de emagrecimento, ele dá a sensação de estômago cheio e com sinta as pessoas vão comer menos, e com a grande vantagem, este produto é riquíssimo em vitaminas, quando destaca a vitamina B, a vitamina A, a vitamina C e muitas outras, é rica em luteína, vai beneficiar muito a nossa pele e a visão. Da quantidade de minerais que ele tem, eu posso destacar o cálcio, o magnésio e o potássio. Sobretudo o magnésio e o potássio. O magnésio, queria dizer que em Portugal nós temos alguma carência. Quanto ao potássio, vai ter bastantes antioxidantes, vai nos ajudar bastante na diurese, o potássio, baixar a pressão arterial. O conjunto de benefícios que ele nos pode proporcionar devido à quantidade de tudo que ele tem, e muito e em grande quantidade, retarda o envelhecimento, sobretudo ajuda a diminuir doenças degenerativas, é bom para os diabetes, colesterol, triglicerídeos, e como eu tinha dito, hoje em dia há muita gente com pressão arterial elevada, o uso do quiabo pode ajudar bastante. Estudos recentes, verificou-se que ele é ótimo em doenças oncológicas, como redutor das células cancerígenas, com destaque no estômago e intestinos. Para terminar, a goma do quiabo ajuda a fazer uns molhos excelentes. É um grande petisco. Sobretudo, quem esteve em África, uma mambada de galinha, com o molho do quiabo em cima, é de lamber e chorar por mais os dedos.
1: Muito bem, já ficámos então a saber um pouco mais sobre esta planta que nos trouxe hoje ao Haja Saúde, e é desta forma que estamos também praticamente no final. Não sei se quer deixar aqui alguma nota final, doutor. Está aí o outono, que entra com, enfim, sabor a verão, mas há algum conselho a deixar ao nosso auditório agora que vamos partir, provavelmente dentro de alguns dias ou semanas, para um tempo um pouco mais fresco?
0: É verdade, é no nascer da folha e no cair da folha que muitos caem. Isto é um velho ditado. E por conseguinte, este clima, não é que podemos dizer que seja traiçoeiro, faz parte dele. Quem sair logo de manhã, provavelmente não se vai esquecer. Mas quem sai assim já, um bocadinho mais tarde, de casa, por volta desta hora em que o sol já é ameno e ajuda a aquecer o coração, esquecem-se do casaco. E à noite, quando chegarem a casa, têm a gostipas à espera porque apanharam uma carrada de frio. Por consciente, o que eu agora, nesta altura do ano, digo, não abandonem uma roupita ou um casaco. Mesmo que de manhã, quando saem, não o achem necessários, mas ao final da tarde vai fazer falta garantidamente.
1: Muito bem, fica então esse conselho ao nosso auditório. Doutor, marcamos encontro para de hoje 8 dias, correto?
0: É verdade, sim, já não falta muito para o fim de semana, não é? Bom fim de semana para si, para quem me escuta. Boa saúde, cuidados, sorriso nos lábios e uns trocos no bolso.
1: Muito bem. Para si também, doutor, é o que desejamos. Um ótimo dia e até para a semana. Muito obrigado.
0: Bom dia, obrigado.
1: Doutor Fernando Figueiredo, connosco sempre às quartas-feiras, depois das 9h30 da manhã, responder às questões enviadas pelos ouvintes.
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1: Estamos agora a 7 minutos das 10 da manhã. Vamos saber que notícias vão marcar a síntese informativa das 10 horas. Ainda há pouco falávamos no outono e é por aí que começamos. O outono começou ontem, mas o verão teima em persistir, com grande parte do território de Portugal a continuar debaixo de calor atípico. No âmbito do ciclo de sessões de esclarecimento ao estudante, a Universidade Aberta realiza-se hoje uma sessão online dedicada ao tema Bolsas de Estudo. Integrada na programação de setembro, a Biblioteca Municipal de Reguengos recebe a apresentação do livro 11 Minutos, é já no próximo sábado, e a 6ª edição do Festival Artes em Palco está a decorrer até 15 de novembro, próximo espetáculo vai acontecer no dia 3 de outubro. Empresas e organizações vão reunir-se na próxima terça-feira em Évora. O objetivo é identificar possíveis respostas e desafios concretos de inovação e estabelecer contactos com entidades detentoras de conhecimento, tecnologia ou soluções aplicáveis às suas necessidades. No desporto, realizou-se no passado domingo a segunda eliminatória que ditou a eliminação das equipas do Alentejo, que ainda estavam, aliás, presentes na competição. Daqui a pouco trazemos-lhe esses resultados das equipas alentejanas. São notícias para desenvolver dentro de 7 minutos em 99 FM. E para quem gosta de um bom clássico, aqui está um. E em português, é Paulo de Carvalho que vai encerrar a hora com os Meninos do Ambo.

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1: Quarta-feira, 23 de setembro, um dia de céu pouco nublado, limpo, com vento em geral fraco e temperaturas máximas que irão atingir os 38 graus em Reguengos de Monsaraz. 38 é a máxima prevista também para Redondo, Alandroal, Portel e Moura, 39 em Évora, 37 em Beja, 36 é a máxima para Mourão e também para Porto Alegre.
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1: Síntese informativa das 10 da manhã, uma vez mais, muito bom dia. O outono começou ontem, mas o verão teima em persistir com grande parte do território de Portugal continental a continuar debaixo de calor atípico. De acordo com as previsões meteorológicas divulgadas pelo Instituto Português do Mar e da Atmosfera, grande parte do território continental tem temperaturas máximas acima dos 30 graus por estes dias. 9 distritos, incluindo Évora, mantém o aviso amarelo para calor, com os termómetros a oscilar entre os 31 e os 39 graus. No âmbito do ciclo de sessões de esclarecimento ao estudante 2026-2027 da Universidade Aberta, realiza-se hoje às 6:30 da tarde uma sessão online dedicada ao tema Bolsas de Estudo. A iniciativa é promovida pelos Centros Locais de Aprendizagem de Reguengos de Monsaraz, Peso da Régua, Praia da Vitória e Silves, com o apoio da Associação Académica da Universidade Aberta. A sessão tem como objetivo disponibilizar aos novos estudantes da Universidade informação sobre o processo de candidatura a bolsas de estudo. No final haverá um momento de perguntas e respostas destinado ao esclarecimento de dúvidas. Integrada na programação de setembro, a Biblioteca Municipal de Reguengos recebe a apresentação do livro 11 Minutos, da autoria de Inês Valadas. Essa sessão literária vai realizar-se no próximo sábado às 16 horas. A obra, um dark romance, acompanha a história de Laurel e Adriane, cujos caminhos se voltam a cruzar num turbilhão de segredos do passado, promessas quebradas e lealdades desfeitas. A narrativa explora uma ligação impossível de apagar e promete provar aos leitores que o amor é sempre a arma mais letal. O encontro contará com a presença da autora, que é natural de Évora. E a sexta edição do Festival Artes em Palco já decorre até 15 de novembro, com música, teatro e propostas artísticas contemporâneas em todas as localidades do concelho de Reguengos de Monsaraz. Com entrada livre, o festival apresenta uma programação diversificada para públicos de todas as idades e promove a descentralização cultural, levando os espetáculos para junto das populações. Assim, no dia 3 de outubro, em Perolivas, a banda filarmónica Curvalense vai percorrer várias épocas e estilos musicais no concerto com passos musicais. Já no dia 4, em Campinho, o projeto João e a Sombra, integrado na Aldeia Biblioteca Itinerante com Outra Coisa Qualquer, é um recital em forma de cantautor com canções compostas à guitarra que combinam a música folk alternativa e uma componente poética e introspectiva. Empresas e organizações vão reunir-se na próxima terça-feira na cidade de Évora. O objetivo é identificar possíveis respostas e desafios concretos de inovação e estabelecer contactos com entidades detentoras de conhecimento, tecnologia ou soluções aplicáveis às suas necessidades. O encontro, denominado Challenge for Innovation, Oportunidades para Parcerias, realiza-se no Parque do Alentejo de Ciência e Tecnologia e pretende criar condições para o desenvolvimento de novas colaborações, projetos de investigação, desenvolvimento e inovação e oportunidades de negócio. Finalmente, no desporto, realizou-se no passado domingo a segunda eliminatória que ditou a eliminação das equipas do Alentejo que ainda estavam presentes na competição. Os resultados das equipas alentejanas foram os seguintes: o Elvas 0, União de Leiria 2, Olharense 1, Portel 0 após prolongamento, Oliveira do Hospital 3, Juventude de Évora 2 após prolongamento, Serpa 1, Lultan 2 após prolongamento e Limianos 3, Aljustrelense 0.
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1: 9 minutos e meio depois das 10 da manhã, uma vez mais bom dia, sejam muito bem-vindos à segunda hora.
10: João Ferreira.
1: Música e informação no seu rádio, é sempre assim, de segunda à sexta-feira em 99.0 FM, emissão online em vozderreguengos.pt. Abrimos hora com este ritmo que zomba, chama-se Seminho e traz-nos Não Me Deixes Ir.

0: Eu te prometo, Mónica Sintra, a trazer-nos esta canção juntamente com Soblay, um dueto que hoje aqui também recordamos, queria dizer, na manhã desta quarta-feira, 23 de setembro. Agora é tempo de olharmos também para aquilo que ficou registado na história neste dia 23, melhor dizendo, e começo então por dizer-lhe que no ano de 1822 a Assembleia Constituinte aprova a primeira Constituição Portuguesa, saída da Revolução Liberal de 1820, seria jurada pelo rei Dom João VI a 1 de outubro. Neste dia também, fundação do Clube Desportivo Os Belenenses em Lisboa no ano de 1919. Já em 1933 era publicado em Portugal o Estatuto do Trabalhador Nacional e em 76, início do primeiro governo constitucional de Portugal, chefiado por Mário Soares. Neste dia também, no ano de 1996, morria Dorita Castelo Branco. Aos 60 anos, foi professora e escritora portuguesa de renome internacional, tendo frequentado as Belas Artes de Lisboa, onde completou a sua licenciatura. Já em 2005, o Ministério Público apresentava recurso da revogação da prisão preventiva da autarca Fátima Felgueiras, decidida por tribunal. Recuando atrás no tempo, dizem-lhes também que a Espanha e o Reino Unido ratificavam o acordo que previa a abolição do tráfico de escravos em 1817 e, em 1846, descoberta de Neptuno pelo astrónomo francês Jean-Joseph Le Verne e pelo astrónomo britânico John Coach Adams. Alguns dos factos registados na história neste dia 23 de setembro, espaço efemérides no ar sempre por cá, de segunda à sexta-feira, sempre por volta das 10h15, 10h20 em 99 FM.
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0: Ora, hoje temos Hora do Artista, vai ser como sempre depois das 15 horas e a convidada de hoje chama-se Sofia Portela. Música nova chama-se Eu Vou Seguir e vamos apresentá-la hoje aqui também nas manhãs. A não perder, por volta das 15h20, mais coisa menos coisa, a Sofia Portela vai estar à conversa connosco.

0: Já há algum tempo que não ouvíamos esta canção passar por cá, na voz de Zé Amaro, como não ter saudades nossas. E não esqueça que depois das 11 horas no ar vamos ter mais uma edição de Discos Pedidos. Obviamente estamos a contar consigo, já sabe que pode participar via telefone, mas depois do meio-dia pode também participar via mensagem. Pode enviar a sua para o nosso Facebook ou por SMS ou WhatsApp 961-734-481. Portanto, 961-734-481.
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0: Dentro de 4 minutos e meio vamos verificar as ocorrências registadas nas últimas 24 horas, mas para já, mais um clássico a passar por cá com o Zaba, Fernando.

0: Os melhores clássicos vão sempre passando por cá também na voz de Ringos em cada manhã. O caso desde que recuperámos do Zaba, chama-se Fernando, é 24 minutos das 11. Verificamos agora também as ocorrências registadas nas últimas 24 horas pela GNR.
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2: Bom dia, senhores ouvintes. Fala-se o segundo sargento Rui Beijinho da Sala de Situação do Comando Territorial da Guarda Nacional Republicana Évora para vos informar acerca da atividade operacional desenvolvida no dia 22 de setembro de 2026. Na área de responsabilidade deste comando ocorreram dois incêndios, sendo ambos de natureza agrícola, tentativos de pasto e oliveiras, sendo resultado de danos materiais. No âmbito da criminalidade, foram registradas 17 ocorrências, sendo 6 crimes contra as pessoas, 6 crimes contra o património, 2 crimes contra a violência, 1 crime contra o Estado e 2 crimes previstos em relação ao vulso. Foi efetuada uma detenção em flagrante delito pelo crime de desobediência. No âmbito de controle nacional, estamos 146 infrações relativas à legislação rodoviária, 1 infração relativa à legislação policial e 1 infração relativa à legislação ambiental. Mantendo as operações direcionadas à prevenção da floresta e ao controle do mato da madeira do Pinheiro, do policiamento intensivo cheiro, sensibilização da problemática dos afogamentos, uma operação com incidência na sensibilização para a necessidade de adoção de comportamentos e autoproteção no seio escolar, verão seguro, campo seguro, uma campanha de proteção do abutre preto, uma operação de combate ao comércio ilegal de animais exóticos, uma operação com incidência na sensibilização para a problemática dos desaparecimentos, prevenção e fiscalização no interior dos comboios e uma operação de combate à criminalidade. Para hoje é tudo, a sala de situação do Comando Territorial de Évora e restante efetivo destas unidades, já todos vós um ótimo dia.
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0: Informação que nos chega da sala de situação do Comando Territorial de Évora da Guarda Nacional Republicana.
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0: E voltamos à música agora com a extremocense Sofia Assis.

Temos vindo a apostar deste novo single que reúne os Atua com os Dama. Chama-se 112. Constantemente há música que surge na antena, música nova, queria dizer, e hoje apresentamos também mais uma nova canção que nos chegou. É o novo single da Tânia Pataco. Temos vindo a passá-la por cá também com esse tema Se Quiseres Saber de Mim. Na altura gravou também, já passaram dois domingos. Mas agora neste mês de setembro, que está quase no final, lançou o single Apenas Uma Vida. A letra fala sobre o vazio de uma existência que nem sempre foi vivida como se desejava e a consciência de que o tempo não volta atrás. No final fica a consciência de que a vida é única e limitada e que devemos aproveitá-la enquanto a temos. A mensagem central é muito forte, só temos uma vida, o tempo passa e não podemos começar tudo de novo. Por isso é preciso dar valor ao que vivemos e fazer com que a nossa existência tenha significado. É, portanto, uma canção com a etiqueta World Music Records, Apenas Uma Vida, novo single da Tânia Pataco, que lhe damos a conhecer também nesta manhã, aqui em 99 FM.

0: A voz de Mara Pedro a trazer-nos este fado sorriso. Estamos quase, quase no final desta hora de emissão e de mais uma edição também das manhãs da Voz de Reguengos. 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
0: Pois bem, daqui a pouco vamos ter discos pedidos entre as 11 e o meio-dia. Estou a contar consigo para o final desta hora. Fechamos com uma bonita canção de Rui Veloso, A Paixão, segundo Nicolau da Viola, para ouvirmos esta canção que nos leva até às 11. Fique por aí. Até já.

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2: 11 horas 5 minutos.
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2: Sejam bem-vindos à edição da manhã dos Discos Pedidos, que agora está a começar no seu rádio. Fica no ar, como sempre, até perto do meio-dia.
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2: 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Instituto Ótico de Reguengos, sempre connosco ao longo desta hora da emissão, e para participar já sabe que deverá dizer a frase de participação. 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Por cá já temos a primeira participação, que é do nosso ouvinte Feliciano. Muito bom dia.
5: Oh, Sr. João, muito bom dia.
2: Como é que está, Feliciano? Tudo bem?
5: Oh, Sr. João, aqui todo mundo está bem, Sr. João.
2: Pois.
5: Todas, todo mundo está como sabe.
2: Tal como eu ontem disse, pelo não é?
5: Exatamente, exatamente. Aqui, o nosso chefe André, que é sempre dessas... Ah, começou com essas teorias.
2: Exatamente.
5: Aqui está bem. E não se enganou.
2: E não se enganou. Muito bem. Sim, senhor, então vamos lá saber qual é a frase de participação.
5: Ora, Instituto de Reguengos ou de Família.
2: Hoje quem vamos ouvir?
5: Ora, Xana Gomes, onde andará você?
2: Muito bem. Vamos dedicar, não é?
5: Vamos dedicar, como sempre, aqui para o pessoal aqui das Fazeiras, vai para a Felícia, para a Tonica, para o Manela Billy, para o Eduardo, o António Veríssimo, o António Calado, o Toy, o Bruno, o Fábio, o André, o Luís Maximino, Zé da Horta, Francisco Lasso. Já agora com o senhor João Cosme também, que ele também gosta muito desta música, não é também para ele. Lá para a Dona Conceição, Dona Flávia, Dona Tina, Dona Alexandra, para as senhoras da Azaruja, Dona Rosarinho, para o senhor João e sua família, e com o resto de missão, um bom resto, bom dia e uma boa tarde para toda a gente. E é o que dizer, senhor João.
2: Muito bem, e nós desejamos também ao Feliciano tudo isso. Espero que o dia possa continuar a correr bem. Um abraço para si.
5: Um abraço, Sr. João, até amanhã e obrigado.
2: Obrigado eu, bom dia. Vamos então ouvir Xana Gomes, primeira a tocar nesta hora. Onde andará você? É o tema.

0: E depois de Xana Gomes, seguimos em frente com mais música para conversarmos também com o nosso ouvinte António Pires. Muito bom dia.
1: Muito bom dia.
0: Por aí pela Beguaria, certo?
1: Certo.
0: Muito bem, hoje é.
1: Sim, senhor. Ultimamente tem sido.
0: Sim, senhor. Muito bem. E o trabalho a correr bem, não é, António?
1: A TV está a correr bem.
0: Muito bem, o rádio tocar, não é?
1: Sempre.
0: Agora já há algum tempo não lhe pergunto, ainda tem o outro alternativo?
1: Não, agora são os fones que tendo como emergência.
0: Ah, muito bem. Portanto, está sempre aí, digamos, preparado para qualquer acontecimento, não é?
1: Qualquer acontecimento deve estar preparado.
0: Que maravilha. Muito bem, lá está, isto o homem prevenido vale por dois, não é? Ou mais. Bom, então vamos à frase, António. E hoje quem vamos ouvir?
1: Agora vamos ouvir a Dedica Marques, que entra aí com Pai Mais Uma Vez Comigo.
0: Muito bem, vamos dedicar a esse tema, não é?
1: Ficamos aqui para os colegas de trabalho, para todo o pessoal que fica aqui para a Artilharia, para a minha irmã, para a Flávia, para os Ascensivos, para o Joaquim Lia, para a Dona Conceição, para a Dona Manuela Marques, para a Dona Maria Traguenho, para o Zé da Horta, para o Becas, para o Cristiano, para o Daniel Talmin, para o Francisqueiro, para a Dona Nevisa, para a Dona Rosarinha.
0: Muito bem, fica então dedicado. António, resta-me agradecer a sua participação. Espero que o trabalho possa continuar a correr bem.
1: Muito obrigado,
0: até amanhã.
1: Até amanhã.
0: Bom dia. Vamos então ouvir Zezé Di Camargo e Luciano. Faz Mais Uma Vez Comigo.

0: Música do Brasil, trazida por Zezé Di Camargo e Luciano. Faz mais uma vez comigo, 11 e 17. Seguimos nesta emissão de Discos Pedidos. Ficamos em Reguengos com a Marília. Muito bom dia.
1: Bom dia, João Ferreira. Bom dia, amigo.
0: Sim, senhor.
1: Os ouvintes estão todos consigo.
0: Muito obrigado, agradeço. Agradeço por estarem aí diariamente.
1: É verdade, está tudo no ar.
0: Está, pois, ou vão estar ainda no ar mais alguns?
1: Alguns, certamente.
0: A Marília está bem disposta, já percebi?
1: Sim, João.
0: Pois, e ainda
1: graças
0: bem que assim
1: a Deus,
0: é.
1: Estou bem disposta. Eu estou sempre, mas pronto.
0: Pois.
1: E há ainda uns dias piores.
0: Pois, mas pronto, ainda bem que hoje está mesmo aí a 200%.
1: João, nota-se pela voz.
0: Sim, sabe que eu noto logo, não é?
1: Quando nós estamos doentes, nota-se pela voz logo.
0: É normal.
1: É normal.
0: Pois é, bom, então vamos lá saber a frase de participação, qual é?
1: Será que eu sei esta frase sempre?
0: Porquê que será? Não é?
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0: família.
1: Da família, aqui de Reguengos de Monsaraz.
0: Muito bem, porque é cliente, não é?
1: Pois, é por isso é que eu me lembro sempre, sabe?
0: Ainda para mais uma cliente satisfeita, segundo sei.
1: Sim.
0: Pronto.
1: Verdade.
0: Muito
1: satisfeita,
0: bem.
1: Satisfeita, sim, senhor.
0: Ainda bem.
1: E toda a minha família.
0: Sim, senhora. Então hoje quem vamos ouvir, Marília?
1: Vamos ouvir o nosso artista cá da terra, que é o Mário de Moita, com a Maria Olá Portuguesa.
0: Vamos ouvi-lo, sim senhor, e vamos dedicar.
1: Em primeiro lugar, a toda a minha família, aos meus três netinhos que devem estar na escola, com um grande beijinho para eles, que são meus amorzinhos, aos meus dois filhinhos, principalmente ao meu Carlos, que está longe da cidade, e ao meu marido também, que deve andar na escuta. Olha, à Rosarinho com um grande beijinho, à Manuela Cambaio, à nossa Conceição Ari, a ver se ela aparece de bicicletinha, à Flávia, porque eu vou dizer que ela não é dona, é uma menina ainda. À Flávia com um grande beijinho para ela, à Nevita, ao João Cosme, ao Francisqueiro, a todas as pessoas que me gostarem de ouvir, e ficamos por aqui, João.
0: Muito bem, fica então.
1: A mãezinha também, um grande beijinho para ela.
0: Sim, senhora, muito obrigado.
1: E levo três beijinhos para a sua casa, João.
0: Muito obrigado. Agradeço, retribuo, um beijinho para si e um ótimo dia.
1: Depois do banho.
0: Ah, pois, já cá faltava, não é? Já cá faltava essa...
1: Já faltava essa expressão.
0: Essa expressão, sim, senhora.
1: Beijinho, João.
0: Um beijinho, obrigado e até amanhã. Tchau. 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

0: O reguenguense Mário Moida, ouvimos Maria lá Portuguesa, 11h25, não se esqueça que na próxima hora vamos ter o espaço de mensagens, se ainda não enviou a sua, está a tempo ainda de o fazer, para o 961-734-481, se preferir pode enviar uma mensagem a áudio via WhatsApp que nós passamos. Agora vamos até a Marleja conversar com o Agostinho, muito bom dia.
1: Bom dia, João.
0: Bom dia, Agostinho, tudo bem?
1: Tudo ok.
0: De vez em quando lá vai aparecendo por cá, não é?
1: É, agora com o coisa da caça e coisa, há sempre mais.
0: Mais coisas para fazer, não é?
1: Olha a multa, pois.
0: Pois é, sim senhor. E ouvi por aí dizer que já mandava embora esta calma, como lhe chama.
1: Porra, já tinha mandado há meses.
0: Olha que eu gostei dessa sua expressão bem alentejana.
1: O alentejano é sempre assim.
0: É, exatamente, somos genuínos, não é?
1: Genuínos, exatamente.
0: Exatamente. Bom, então vamos à nossa frase.
1: Ora, isto trata de Ringos, o seu arco de família.
0: Quem vamos ouvir?
1: DJ Ruma Fátima, esse cara sou eu.
0: Muito bem, vamos ouvir e vamos dedicar também, não é?
1: É a Alexandra, vai para a Flávia, para a Betty, para o Manelli, para a Conceição e para o marido, para a Maria Draguinho, para a Julita e João Maria, Manuela do Canadá e o marido, António Veríssimo, Toio, André, Hugo da Cheira, a Abegaria, Zé da Medalha, Seguida, Carolina Barradas, Luciano, Fábio, Jacinto Bibi, Luís Massimino, Tré da Horta, Edito Bibi, Francisco Lasso, Beca, Zé Borrário, e um bom dia de trabalho para toda a gente, e não esquecer nem o João.
0: Muito bem, muito obrigado também da minha parte. Agostinho, desejo-lhe também um excelente dia de trabalho por aí.
1: Obrigado, João, igualmente. Um abraço e até amanhã, se puder.
0: Um abraço também. Até amanhã. Bom dia.
1: Bom dia, bom dia.
0: Obrigado. Agostinho a ligar de Amarleja e a pedir então o DJ Ruma Fátima com esse cara sou eu. Já vamos escutar antes. 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

0: E assim escutamos DJ Rumo a Fátima. Vamos prosseguindo quando são 11 horas 33 minutos. Avançamos agora ao encontro do Francisco Aldez Mondoito. Muito bom dia.
1: Olá, Sr. Ferreira, bom dia.
0: Como é que está? Tudo bem?
1: Tudo.
0: Sim, senhor. Vamos então saber qual é a frase de participação. 11 horas 33 minutos. Avançamos agora ao encontro do Francisco Aldez Mondoito. Muito bom dia.
1: Olá, Sr. Ferreira, bom dia.
0: Como é que está? Tudo bem?
1: Tudo.
0: Sim, senhor. Vamos então.

0: e o seu Pedro foi Gilberto, para o amigo Jardim da Horta e para a Conceição Aires e para o seu marido António Aires, para o amigo Francisco Cabral, para o menino Nuno de Coelho e para o amigo Rochinol e para a menina Marisa, e para o amigo Zé Patinho e para a sua esposa Gertrudes, para o amigo João Rosa e para a sua esposa Carla Camela Galvez de Montoito, para o Guto Morgado e para a menina Paulinha Caeiro, para as meninas Eduardo Montoito e para a Maria José de Arguenho e o seu gatinho bonitinho, Gabriela, está tudo.
1: Muito bem, fica então dedicado a Francisco, continuação de boa quarta-feira para si.
0: Igualmente, sou Ferreira, até amanhã.
1: Até amanhã, bom dia. Vamos então ouvir já a seguir a Rosinha.
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0: Ora bem, depois de ouvirmos a Rosinha, vamos para mais uma participação nesta manhã de quarta-feira, 23 de setembro. Agora ficamos em Reguengos, Monsaraz, com a participação da nossa ouvinte Fátima Henriques. Muito bom dia.
1: Bom dia, João.
0: Olá, Fátima, tudo bem?
1: Eu estou para ver o almocinho.
0: São horas disso, não é? Pois, já faltam quase 20 para o meio-dia, não é?
1: Portanto, é, como lá para uma e meia, mas pronto, mas...
0: Convém estar...
1: Está feito.
0: Exatamente, convém estar tudo pronto a tempo e horas, não é?
1: É.

0: Isso é mesmo.
1: Muito bem. Então, vamos usar a nossa frase.
0: Queixo de outro vem do céu de família.
1: Ora, vamos ouvir música do Brasil, não é?
0: É mesmo, hoje é essa.
1: Roberto Carlos.
0: Roberto Carlos.
1: Te amo, não é?
0: É mesmo essa, sim, senhora.
1: Vamos então à dedicatória.
0: Vai para as minhas cinco filhas com um grande beijinho para elas as cinco.
1: Sim.
0: Oh, pois vai para as minhas netas, para as bisnetas, para os netos, para o marido, para os genros, para os meios de família, para a dona Rosarinho, para o senhor Zé Dorta com a continuação de melhoras, e para todos, para quem pode ouvir na nossa rádio, para quem gostar desta música. Uma boa quarta-feira para toda a gente. A tudo.
1: Muito bem, fica então dedicado. Fátima, vamos ouvir então o Roberto Carlos. Olhe, continuação de um ótimo dia.
0: Obrigado, igualmente para hoje e para toda a sua família também.
1: Muito obrigado, até amanhã.
0: Obrigado.
1: Obrigado, bom dia. Vamos então ouvir Roberto Carlos, Eu Te Amo, Te Amo.

0: Eu Te Amo, a música trazida por Roberto Carlos. E vamos avançando já na reta final desta edição de Discos Pedidos. Agora vamos até Aldeias Mondoito conversar com a Conceição Aires. Muito bom dia.
1: Olá, bom dia.
0: Olá, vamos, Conceição. Ouvintes.
1: Está tudo ok todos ou não?
0: Espero que sim. Com a Conceição pois. Está, não está?
1: Sim, graças a Deus, não é? Graças
0: ainda bem.
1: A Deus.
0: Ainda bem, sim senhor.
1: Até à data está-se bem. Até pronto. À noite não se sabe.
0: Pois, isso ninguém sabe, não é?
1: É verdade, é verdade. Bom,
0: pois é.
1: 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Vou dizer aí à Fátima que eu gosto, adorei esta música. Eu gosto de tudo.
0: Gosta desta música do Roberto Carlos, não é?
1: Sim, quando é essa, e a saudade de ti, gosto muito.
0: Muito bem, muito bem.
1: Muito obrigado pela música. Quer dizer, ela não dedicou para mim, não é? Mas
0: gosta da música, não é?
1: Sim, gosto da música, sim.
0: Claro.
1: E também vou agradecer ao Toy de ontem dar um abracinho ao meu marido e ele mandou um abraço para ele também.
0: Muito bem, pronto.
1: E depois vai, João, não digo nomes, vai de A a Z. Pronto, fica tudo incluído.
0: Sim, senhora. Portanto, vamos aqui ouvir o Daniel Ferreira, fui ao Bairro das Velhas,
1: Ferreira,
0: não é?
1: É isso mesmo, é isso mesmo.
0: Pronto, muito bem, então vamos escutar.
1: Amanhã Deus dará o cabo de série.
0: Exatamente, sendo assim, mesmo. Olha, espero que possa ter uma boa quarta-feira, Conceição.
1: Se Deus quiser, pode ser que corra tudo bem.
0: Pronto, então
1: pronto,
0: sendo assim, até amanhã.
1: Se Deus quiser, até amanhã. Ah, e é um beijinho para a sua mãe.
0: Sim, senhora, muito bem,
1: pronto.
0: Fica também entregue.
1: Obrigado,
0: vá. Obrigado eu.
1: Até amanhã, se Deus quiser.
0: Até amanhã,
1: obrigado.
0: Bom dia.
1: Até amanhã.
0: Ora, vamos ainda vamos aceitar mais um pedido musical, ainda temos essa possibilidade. Para já ficamos com Daniel Ferreira e fui ao Baile das Velhas.

0: Ora, está o Baile das Velhas, trazido então por Daniel Ferreira, mesmo no final desta edição de Discos de Idos, que contou, como sabe, com o apoio do Instituto Óptico de Reguengos.
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0: Ainda está a tempo de enviar a sua participação para a edição de Discos Pedidos por Mensagem, que vai começar depois do meio-dia, logo a seguir às notícias, em simultâneo com a Rádio Castrense. Portanto, 961-734-481, ficamos a aguardar então também a sua participação. Para já ainda há tempo para ouvir a Bruna no seu mais recente single, Quero Enlouquecer. Fique por aí.

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0: decidiu contar a solução para a crise na Senhora da Graça dos Padrões. A Comissão Política do PSD de Almodóvar contesta a solução encontrada para ultrapassar a crise política na freguesia de Senhora da Graça dos Padrões. No comunicado divulgado nesta quarta-feira, os social-democratas defendem que os eleitores deveriam ter sido novamente chamados às urnas através de eleições intercalares. A crise surgiu após uma renúncia de vários eleitos do Movimento Independente Unidos pela Freguesia, que venceu as autárquicas de 2025 na freguesia, com 4 mandatos contra 3 do PS. O funcionamento dos órgãos foi, entretanto, reposto através de um acordo entre o presidente da Junta, Gabriel Guerreiro, eleito pelo PF, e o Partido Socialista. Segundo o PSD, o entendimento alterou também o equilíbrio nas forças da Assembleia Municipal de Almodóvar, e os social-democratas defendem que os interesses dos fregueses devem estar acima dos interesses partidários e que, perante a crise, deveria ter sido dada novamente a palavra aos eleitores, como descreve o presidente da Conselhia do PSD de Almodóvar, Diogo Lança.
1: Antes de mais, quero dizer que ficamos satisfeitos por a freguesia da Senhora da Graça dos Padrões voltar a ter os seus órgãos a funcionar. Desejamos que quem agora assuma as responsabilidades trabalhe pelos fregueses. Mas isso não nos impede de discordar de forma como se resolve esta crise. Em 2025, os fregueses deram a vitória ao Movimento Independente Unidos pela Freguesia. Depois das sucessivas renúncias dos seus membros, chegou-se a um entendimento entre o presidente eleito por esse movimento e o Partido Socialista. Para nós, PSD de Almodóvar, uma mudança política desta dimensão merecia que os fregueses dessa freguesia voltassem a ter a palavra. Esta é a questão central da nossa posição. Há ainda um esclarecimento que consideramos necessário. Foi anunciado pelo próprio presidente um alinhamento do seu voto com o Partido Socialista na Assembleia Municipal. Os eleitores merecem saber o que foi acordado e que consequências terá esse entendimento. Respeitamos quem agora integra esses órgãos, esperamos que trabalhem bem, mas continuaremos a defender que as decisões sobre o futuro da Senhora da Graça dos Padrões devam ser tomadas com transparência e com os interesses dos fregueses em primeiro lugar. Só isso.
0: Declarações de Diogo Lança. Ourique assinala a Semana Europeia do Desporto com atividades nas 5 freguesias. Esta semana, a partir desta quarta-feira, dia 23, dá-se início à Semana Europeia do Desporto, promovendo o conjunto de atividades distribuídas pelas 5 freguesias do Conselho de Ourique, sobre o mote Mexa-se, Participe, Seja Ativo. Esta iniciativa pretende incentivar a população a adotar hábitos de atividade física regular, através de propostas dirigidas a diferentes faixas etárias e públicos. O programa arranca hoje em Panoias com uma aula de fitness, dando início a uma semana de atividades que irá percorrer as diferentes freguesias do Conselho até ao próximo dia 30 de setembro. Ao longo da iniciativa estão previstas diversas propostas destinadas a desenvolver a comunidade e a promover a prática de exercício físico, numa ação que procura juntar diferentes gerações e levar a mensagem da importância de um estilo de vida ativo a todo o território concelhio. O presidente da Câmara Municipal de Ourique, Marcelo Guerreiro, sublinha a importância de promover a atividade física junto da população, destacando a aposta numa iniciativa mais abrangente, capaz de envolver diferentes gerações e de chegar às várias freguesias do concelho.
2: Semana Europeia do Desporto, nós associamos-nos porque temos de dar também uma grande prioridade àquilo que é a atividade física, numa lógica de acreditarmos que manter atividade, manter a população ativa é a melhor forma de prevenir também as questões relativas à saúde, e que nós procuramos dinamizar dentro daquilo que são as nossas políticas, as nossas iniciativas municipais, mas também naquilo que é o apoio às associações que promovem a atividade esportiva no concelho. Por isso, associamos-nos a esta iniciativa com um conjunto de atividades, com um conjunto de momentos, acima de tudo procurando dinamizar o desporto no nosso concelho.
0: Declarações de Marcelo Guerreiro. O Alentejo recebe então nesta semana, entre 23 e 30 de setembro, a programação regional da Semana Europeia do Desporto, nesta iniciativa que é promovida pela Direção Regional do Alentejo do Instituto Português do Desporto e Juventude, o IPDJ, em parceria com várias entidades da região. Sobre o lema Be Active, este programa pretende incentivar a prática regular de atividade física e de reforçar a importância do exercício para o bem-estar e para a saúde. Ao longo de 8 dias estão previstas atividades dirigidas a diferentes públicos, incluindo crianças, jovens, famílias, população sénior, pessoas com deficiência, comunidade académica, profissionais e a população em geral. A abertura regional acontece hoje também na Universidade Politécnica de Beja, que deu o ponto de partida desta iniciativa Be Active Power. A programação vai continuar até ao dia 30 de setembro. Castro Verde assinalou o Dia Europeu Sem Carros, com atividades para várias gerações. Castro Verde assinalou terça-feira, dia 22, ontem o Dia Europeu Sem Carros, integrado na Semana Europeia da Mobilidade, que este ano decorre sobre o tema Mobilidade para Todos, Justiça entre Gerações. A iniciativa, promovida pela Câmara Municipal de Castro Verde, decorreu durante a manhã na Praça da República e contou com a participação dos alunos do pré-escolar e do primeiro ciclo do ensino básico do Agrupamento de Escolas de Castro Verde, bem como as crianças do Jardim de Infância do Lar Jacinto Faleiro. Ao longo da manhã, os participantes apresentaram duas coreografias na Praça da República, numa ação que procura sensibilizar os mais novos de forma lúdica e mais participativa para a importância de uma mobilidade mais sustentável, segura e acessível. A atividade contou com a colaboração do Agrupamento de Escolas de Castro Verde e do Jardim de Infância Lar Jacinto Faleiro e da GNR. As bicicletas também juntaram diferentes gerações. Estas iniciativas dedicadas à mobilidade sustentável continuaram no final do dia também com o Kidical Mass, promovida pela APADIS, uma atividade que reuniu participantes de várias idades e teve como objetivo incentivar a utilização da bicicleta, promover o convívio entre gerações e sensibilizar para formas mais seguras, inclusivas e amigas do ambiente de realizar as deslocações cotidianas. A concentração teve lugar junto ao Centro de Cycling, seguindo-se o percurso pelo Parque da Liberdade. A tarde ficou marcada pela participação intergeracional, pela atividade física e pelo convívio, reforçando a mensagem da Semana Europeia da Mobilidade sobre a necessidade de criar condições para uma mobilidade mais sustentável e acessível a todos. A Semana Europeia da Mobilidade decorre anualmente entre 16 e 22 de setembro e procura incentivar cidades e comunidades a adotarem formas de deslocação mais sustentáveis e promovendo alternativas ao uso excessivo do automóvel. A PSP de Beja deteve 5 pessoas e registrou 49 infrações rodoviárias numa semana. 5 pessoas foram detidas pelo Comando Distrital de Beja da PSP entre 14 e 20 de setembro. Nesta semana em que as autoridades realizaram centenas de ações de fiscalização e prevenção na sua área de responsabilidade. Entre as detenções efetuadas pela PSP encontra-se um cidadão por condução de veículo automóvel sem habilitação legal, outro por condução sob influência de álcool e um terceiro por resistência e coação sobre funcionário. A PSP deteve ainda uma pessoa na sequência de cumprimento de mandado de detenção e outra por imigração ilegal. Na área da segurança rodoviária, a atividade operacional voltou a assumir particular destaque. Ao longo da semana foram controladas 774 viaturas através de radar e fiscalizados 80 veículos. Foram igualmente realizados 60 testes de álcool. Destas ações resultaram 49 infrações rodoviárias. No período em análise, a PSP registrou também 5 acidentes de viação na sua área de intervenção e, apesar das ocorrências, os dados divulgados pelo Comando Distrital de Beja indicam que não houve vítimas mortais, nem feridos graves ou ligeiros. A operação desenvolvida pela PSP insere-se na estratégia de prevenção e dissuasão da criminalidade e de outros ilícitos, bem como no reforço da fiscalização e segurança rodoviária no Distrito de Beja. Terminamos por aqui a informação. Voltaremos mais tarde para lhe trazer mais notícias a partir das 3h30 da tarde, aqui aos 93 FM, na Rádio Castrense.
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7: Meio-dia e 14 minutos. 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
7: É simples, basta que nos envie então a sua mensagem, que nesta hora passa sempre, ou então, se preferir, para além do Facebook, tem também o serviço SMS e WhatsApp 961-734-481, espaço exclusivamente patrocinado pela Softbecor nesta hora.
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7: E avançamos então para os pedidos musicais que continuam a chegar até nós. Hoje começamos com o pedido da nossa ouvinte Lia Silva a dizer: olá, gostaria de ouvir a música de Simone de Oliveira, Autorretrato. Obrigado. Obrigado, Lia, uma vez mais também pela sua participação, e é então esse mesmo tema que vai abrir este espaço de discos pedidos.

Simone de Oliveira a trazer-nos este autorretrato e de seguida vamos ouvir Miguel Azevedo. Bom dia, sou João, gostava de ouvir uma música do Miguel Azevedo. Obrigado, Zina Ana Gato. Obrigado, Ana. Vamos então ouvir Fazer Contigo.

0: Miguel Azevedo e este tema, quando vou passando 26 minutos do meio-dia.
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0: E agora mais um pedido musical que diz: bom dia, João, espero que esteja tudo bem contigo. Desejo uma ótima semana a todos os ouvintes. Hoje é um dia especial para os meus queridos tios, Fernando Marques e Manuela Marques. Então deixo um texto para eles. Queridos tios, hoje celebram uma data verdadeiramente especial, 53 anos de casamento, 53 anos de uma vida construída a dois, repleta de momentos, desafios, conquistas, cumplicidade e, acima de tudo, muito amor. É bonito ver uma história de amor que atravessa mais de 5 décadas e continua a ser motivo de orgulho e inspiração para todos aqueles que vos rodeiam. Ao longo destes anos construíram muito mais do que uma vida em comum, construíram memórias e um amor que o tempo só tornou mais forte e especial. Que continuem a caminhar lado a lado com a mesma cumplicidade, carinho e união que vos trouxe até aqui, que nunca vos faltem motivos para sorrir juntos e que os próximos anos sejam preenchidos por muita saúde, felicidade e momentos inesquecíveis. Parabéns pelos 53 anos de casamento, que esta bonita história de amor continue por muitos e muitos anos. Um grande beijinho do vosso querido sobrinho, João Marques. A música escolhida é Risky Doll, de Bruno Mars. Um abraço para ti e para a tua família. Muito obrigado então, João. Parabéns à Manuela e também ao Fernando. Um dia feliz é o que desejamos. E, portanto, vamos lá então ouvir essa canção de Bruno Mars e este Risk It All.

0: E depois deste tema de Bruno Mars, vamos lembrar o apoio que temos nesta hora.
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0: 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Mais um pedido que chega. Boa tarde, João. Se possível, quero ouvir Lourenço e Mateus no tema Carente de Jesus. Vai direcionada a mim, ao meu filho, aos meus netos, restante família, a todos os imigrantes e a quem fala no meu nome, não esquecendo o locutor da Caixinha Mágica. Obrigado e até sexta-feira, assina Célia. Muito obrigado, Célia, pela participação também nesta quarta-feira. E vamos lá então ouvir esse tema trazido pela dupla Lourenço e Mateus. Carente de Jesus.

Querenda de Jesus, a música trazida pela dupla Lourenço e Mateus, e de seguida vamos escutar a voz de Roberto Carlos com o tema Nossa Senhora, diz o nosso ouvinte António Vieira. Boa tarde, gostava de ouvir Roberto Carlos com Nossa Senhora. Obrigado, um abraço a Zina Amieira. Muito obrigado, António Vieira, um abraço para si também. Excelente quarta-feira, é o que lhe desejamos, e cá vai o tema.

0: Nossa Senhora com Roberto Carlos. Estamos quase no final desta hora de emissão e quase no final deste espaço de pedidos musicais que vão chegando através de mensagem. Numa hora em que contamos com o apoio da SoftBcore, vamos ouvir já de seguida Tony Carreira. Bom dia, gostaria de ouvir a música de Tony Carreira, Ternura, para dedicar a todas as pessoas que gostarem de ouvir. Obrigado e um resto e um bom dia, assina Zé Pedro. Obrigado uma vez mais também pela sua participação.
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0: Uma primeira versão deste tema bem conhecido, Um Lugar ao Sol, Miguel Ângelo e os Delfins, a encerrarem esta hora de emissão. Nunca é demais lembrar também que depois da 1:30 há sempre um espaço que pode ouvir aqui na Voz de Reguengos. É o espaço dos parodiantes, que vai chegar por volta da 1:35, mais minuto, menos minuto. Daqui a pouco vamos ter o grande jornal da 1 da tarde. Entretanto, falo-lhe do tempo neste dia quente. Já de outono, sob aviso amarelo estão 9 distritos, um deles é o de Évora, com 37 graus hoje de máxima em Reguengos de Monsaraz. Logo à noite a mínima vai descer aos 18 graus, a máxima amanhã vai ser de 39 em Reguengos e, segundo o mapa das temperaturas, as mesmas só irão começar a descer a partir do próximo dia 28 de setembro, segunda-feira, e aí sim uma temperatura um pouco mais baixa, com 32 graus de máxima, depois 30, 28 e também 28 no dia 1 de outubro. É o outono a querer, de facto, mostrar-se, mas por enquanto é o verão que ainda continua, já em plena estação de outono, claro está. Estamos mesmo no final desta hora, a informação regional chega dentro de 5 minutos.
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0: Mais uma vez, muito boa tarde. O Executivo Municipal de Reguengos de Monsaraz criou a Mochila Feliz. Trata-se de uma iniciativa que integra um conjunto de medidas de apoio às crianças e às famílias neste início do ano letivo 2026-2027, como explica a Presidenta do Município de Reguengos de Monsaraz, Marta Prates.
5: Este Executivo Municipal, em funções que está aqui, entendeu orçamentar para este ano uma iniciativa que se chama a Mochila Feliz. E a Mochila Feliz é um kit que tem material para o ano letivo de 2026 para as crianças do pré-escolar, um investimento pensado para ajudar, sobretudo, as famílias nesta fase de início do ano letivo, que às vezes é um bocadinho pesada, porque a roupa já não serve, os casacos já não servem, as galochas também não, tem que se comprar muitas coisas, e por isso o município entendeu que esta seria uma ajuda muito importante a cada aluno do pré-escolar do nosso concelho, a todos os alunos, esta mochila feliz e com desejos, obviamente, de um ano letivo muito feliz também.
0: No total, são 216 kits a serem entregues. A distribuição dos mesmos decorre até ao dia de amanhã, abrangendo Reguengos de Monsaraz, São Pedro do Corval, Perolivas, Caridade e Campinho. A vereadora Dina de Simão fala-nos aqui de outras medidas que estão a ser implementadas.
6: Portanto, vamos entregar um total de 216 kits. Esta é só mais uma medida que juntamos a outras que temos estado a desenvolver relacionadas com a educação, nomeadamente a CAF, da componente de apoio à família. Estamos a fazer o apoio nos transportes, todo o trabalho que temos desenvolvido com o programa das férias em cheio, e portanto esta é uma iniciativa e que, como a senhora Presidente disse, é o início de um percurso que queremos alargar a outros anos.
0: O vice-presidente Francisco Grilo fala num investimento de 10 mil euros e adianta também novidades quanto à mobilidade.
7: Esta é uma iniciativa que este ano tem um investimento aproximado de 10 mil euros para 216 kits para todo o nosso concelho. É um investimento que evidentemente será prolongado nos próximos anos. E para além deste kit, este executivo também apostou na segurança rodoviária. E este ano temos à disposição dos nossos alunos um novo autocarro, um autocarro com todas as condições de segurança e muito melhores condições de mobilidade. Portanto, seja um ano super feliz, um bom ano para todos também.
0: A iniciativa abrange todas as crianças do pré-escolar do Grupamento de Escolas de Reguengos de Monsaraz, contempla a entrega destes kits com materiais escolares essenciais, contribuindo assim para apoiar as famílias nas despesas associadas ao início do ano letivo e para garantir igualdade de oportunidades. Através desta medida, o município procura apoiar as famílias nas despesas com material escolar, reforçar o apoio à comunidade educativa e assegurar que todas as crianças disponham dos recursos necessários para iniciar o novo ano. E no âmbito do ciclo de sessões de esclarecimento ao estudante 2026-2027 da Universidade Aberta, realiza-se hoje às 18 horas e 30 minutos uma sessão online dedicada ao tema Bolsas de Estudo. A iniciativa é promovida pelos Centros Locais de Aprendizagem de Reguengos de Monsaraz, Peso da Régua, Praia da Vitória e Silves, com o apoio da Associação Académica da Universidade Aberta. A sessão tem como objetivo disponibilizar aos novos estudantes da universidade informação sobre o processo de candidatura a bolsas de estudo. No final haverá um momento de perguntas e respostas destinado ao esclarecimento de dúvidas. Integrada na programação de setembro, a Biblioteca Municipal de Reguengos recebe a apresentação do livro 11 Minutos, da autoria de Inês Valadas. A sessão literária realiza-se no próximo sábado às 16 horas. A obra, um dark romance, acompanha a história de Laurel e Adriane, cujos caminhos se voltam a cruzar num turbilhão de segredos do passado, promessas quebradas e lealdades desfeitas. A narrativa explora uma ligação impossível de apagar e que promete provar aos leitores que o amor é sempre a arma mais letal. O encontro contará com a presença da autora, que é natural de Évora. E a sexta edição do Festival Artes em Palco está a decorrer até 15 de novembro, com música, teatro e propostas artísticas contemporâneas em todas as localidades do concelho de Reguengos de Monsaraz. Com a entrada livre, o festival apresenta uma programação diversificada para públicos de todas as idades e promove a descentralização cultural, levando os espetáculos para junto das populações. No dia 3 de outubro, em Perolivas, a Banda Filarmónica Curvalense vai percorrer várias épocas e estilos musicais no concerto com Passos Musicais. Segue-se a 4 de outubro, em Campinho, o projeto João e a Sombra, integrado na Aldeia Biblioteca Itinerante, com Outra Coisa Qualquer. Trata-se de um recital em forma de cantautor, com canções compostas à guitarra que combinam a música folk, alternativa e uma componente poética e introspectiva. O Governo autoriza a despesa de 2,2 milhões para a passagem superior na linha de Évora. Esta nova estrutura, planeada para o quilómetro 122+700, visa repor a circulação na Estrada Nacional 18. O projeto surge num ponto estratégico, onde o novo traçado ferroviário se cruza e sobrepõe ao corredor da atual linha ferroviária. Esta empreitada faz parte de um plano mais vasto para a variante de Évora, que envolve a criação de 11 estruturas complexas, divididas entre 5 passagens superiores, 3 inferiores e 3 pontos. A nível de impacto ambiental e patrimonial, a documentação técnica assinala a proximidade da Quinta da Piedade e do Cemitério Municipal do Escunheiro, este último localizado a uns escassos 65 metros da nova infraestrutura. Empresas e organizações vão reunir-se na próxima terça-feira na cidade de Évora. O objetivo é identificar possíveis respostas a desafios concretos de inovação e estabelecer contactos com entidades detentoras de conhecimento, tecnologia ou soluções aplicáveis às suas necessidades. O encontro, denominado Challenge for Innovation, oportunidades para parcerias, realiza-se no Parque do Alentejo de Ciência e Tecnologia e pretende criar condições para o desenvolvimento de novas colaborações, projetos de investigação, desenvolvimento e inovação e oportunidades de negócio. O programa arranca às 10 da manhã e inclui intervenções sobre inovação empresarial e modelos de colaboração, seguindo-se uma sessão dedicada às oportunidades de financiamento para projetos desenvolvidos em parceria. Um dos momentos previstos é a apresentação de desafios e soluções por parte das entidades participantes antes da realização de reuniões B2B entre as 11h50 e 1h50. Os participantes inscritos terão ainda acesso antecipado a uma ferramenta de matchmaking, através da qual poderão consultar as organizações presentes, identificar potenciais parceiros e agendar reuniões de acordo com os respectivos interesses e áreas de atuação. A candidatura do vinho detalha a património cultural e material da humanidade deu mais um passo em frente com uma reunião realizada na Biblioteca de Vidigueira. O encontro reuniu o Executivo Municipal, o especialista em candidaturas à Unesco, Paulo Lima, técnicos municipais, representantes das associações Vitifrades e APVT e dezenas de produtores de vinho de talha, num momento marcado pela participação e pelo debate em torno do futuro desta candidatura. Durante a sessão, Paulo Lima apresentou o enquadramento e os principais desafios associados ao processo de candidatura, ouvindo também as preocupações, expectativas e contributos dos produtores. O encontro serviu ainda para apresentar Diogo Conqueiro, presidente da Junta de Freguesia de Vila de Frades, como Comissário Municipal para o Vinho de Talha, Património e Identidade Territorial. A nova função pretende reforçar a dimensão territorial do processo e promover a ligação entre produtores, instituições e entidades nacionais e internacionais. No desporto, realizou-se no passado domingo a segunda eliminatória que ditou a eliminação das equipas do Alentejo, que ainda estavam presentes na competição. Os resultados das equipas alentejanas foram os seguintes: Elvas 0, União de Leiria 2, Olhanense 1, Portel 0, após prolongamento, Oliveira do Hospital 3, Juventude de Évora 2, após prolongamento, Serpa 1, Lultano 2, após prolongamento, e finalmente Limianos 3, Aljustrelense 0.
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0: No próximo dia 3 de outubro, em Perolivas, a partir das 17h30, há um concerto com a banda da Sociedade Filarmónica Curvalense, denominado Compassos Musicais. 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

0: super modernos para a defesa.
1: Bilhões? E esses radares conseguem detectar o quê?
0: Olha, pelos vistos tudo, até parece que conseguem detectar o exato segundo em que o nosso ordenado desaparece da conta bancária.
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15: Num hospital para tratamento, muitos ouvintes lá estão. Aqui fica o nosso sorriso com votos de rápidas melhoras.
16: You always hurt the one you love. The one you should hurt at all. 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
17: Ah, senhor doutor, o meu filho engoliu uma moeda.
18: Engoliu? Então, meu menino, diz-me lá que moeda que engoliste.
19: Foi um euro, senhor doutor.
18: Olha, pequeno, está cheio de sorte. Eu, para almoçar, preciso sempre de um mínimo de 20 euros para ficar satisfeito.
19: Senhor doutor, acuda à minha mulher. Acuda à minha mulher, porque está mesmo no fim do tempo.
18: Ah, hoje não pode ser nada. Porque não há vagas e as outras maternidades estão fechadas. Tentem de novo amanhã, ok?
19: Ah, estás a ver, homem? Lembras-te daquela noite há 9 meses? Lembras? Eu não me apetecia. Eu disse para a coisa ficar para o dia seguinte. Mas tu foste teimoso. Ai, ai, ai, ai.
18: O quê? A colega tirou 3 metros de intestino a este doente. Mas era só para tirar 3 centímetros, doutora. E agora?
17: Olha, doutora, não será possível aproveitar o intestino que eu cortei para fazer salsichas? Ai, ai, adoro uma boa salsicha.
20: Doutora, o material para a anestesia acabou.
18: Acabou?
20: Acabou.
18: Mas esta paciente tem que ser operada com a máxima urgência.
20: Oh, doutora, só se dermos com uma marreta na cabeça, doutora.
18: Ah, uma marreta? Porque o meu cirurgião assistente é do mesmo partido do primeiro-ministro e eles não podem ouvir falar em marretas. Traga-me antes um martelo que chega bem. A colega, desculpe, mas não resisti. A doutora não vai acusar de assédio sexual, pois
19: não?
18: Ah,
19: pois não. Pode continuar a palpação, doutora. Por acaso, este mês, eu ainda não tinha feito...

0: hábito habitual e necessário. Exame às mamas.
1: O doutor vai me desculpar, mas não lhe posso fornecer outro estetoscópio. Se a ministra soubesse, demitia-me.
2: Muito bem, senhora diretora, mas como eu não posso auscultar diretamente, porque tenho sempre as orelhas muito frias, arranjo-me pelo menos um funil. É, mas olhe, tem que ser um funil daqueles voltados ao contrário.
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5: As agências de rating retiraram Portugal do lixo. E a Troika, o nosso papão, como se nota, já não nos papa.
12: Não querias mais nada? Ajoelhou! Vai ter que rezar! Aqui é que fica o serviço de estrangeiros?
13: É sim, faça favor.
12: É para fazer o serviço.
13: Casa de banho, última porta ao fundo.
12: O quê? Para naturalizar aqui este puto tem que ser na casa de banho? Bolas, afinal isto é delicioso.
13: Ah, é para naturalizar o puto. Nome.
14: É Mr. Trikes.
13: Como é que isso se escreve?
14: Com capa.
13: Com capa? Não pode ser. Para se naturalizar tem que mudar para um nome português. E em português não há nomes com capa. Natural de...
14: A mim ser americano, ser primo do Pato Donald e do Pateta e do Rat Mickey.
13: Aqui tem, são 100 euros. Agora vou ali ao guichê em frente para mudar o nome.
12: Aqui estão os 100 euros.
13: Pronto, leva o carimbo e daqui estão despachados.
0: Faça favor.
12: Ali a sua colega mandou-nos cá porque eu quero naturalizar este puto. Mas ele chama-se Troikas com capa. E a sua colega diz que ele tem que arranjar o nome mesmo português.
0: Muito bem, tem o papel...
14: O meu papel é crescer neste país à sombra de bananeira.
0: Eu refiro-me ao papel do requerimento que a minha colega passou.
12: Está aqui, é este.
0: Ah, deixa ver. Muito bem. Ora, o pedido para a mudança de nome custa 100 euros.
12: Aqui estão os 100 euros.
0: Levo ao carimbo e vou ao guichê aqui ao lado para confirmar o novo nome.
13: Faça favor.
12: E venha aqui ao guichê do lado para confirmar a mudança do nome deste puto que se naturalizou português.
14: Vim da América para poder viver sem trabalhar num país à beira-mar.
13: Isso é que era bom, não era?
14: Olha, mestre, look, quer uma pastilha elástica, quer?
13: Não, obrigadinha, meu menino. Ora, qual era o teu nome antes da mudança para português?
14: Troikas.
13: É isso, cá está. A mudança do nome custa 100 euros.
12: Aqui estão os 100 euros.
13: Muito bem. A partir de agora passa a chamar-se Troca Tintas.
12: Troca Tintas? Mas isso é perfeito. Ele assim vai crescer com uma grande pinta.
14: Isso mesmo. Eu quero ser um grande, um big pintarolas.
13: Não querias mais nada?
14: Juro.
13: Juras?
14: Ah, pois juro. Juro e mais juros. Com os juros que me pagam, eu juro que vou viver a grande.
13: Bolas, mas que grande troca-tintas.
12: Pronto. É melhor ficarmos por aqui. Aqui estão os 100 euros.
13: Está carimbado.

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5: Sabes qual é o maior mistério das redes sociais hoje em dia?
6: O maior mistério das redes sociais hoje em dia? Não sei, diz lá.
5: É ver as pessoas a pôr o gosto de um artigo de 10 páginas em menos de meio segundo. Onde é que tiraram um curso de leitura ultra rápida?
6: Hoje em dia os meteorologistas já não dizem simplesmente se vai chover ou fazer sol.
5: Ah, depende. Então mas dizem o quê?
6: Avisam logo. Prepare-se para 4 estações do ano entre o pequeno almoço e o almoço ao jantar.
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3: Obrigado por estar.

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3: E já cá estou, 8 minutos depois das 2. Muito boa tarde, sejam bem-vindos à Linha Direta, emissão de quarta-feira, 23 de setembro, no ar até perto das 15, com as vossas participações e as vossas canções a passarem por cá na antena. 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
3: Isso você já sabe e também já deverá saber a frase. 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Peça a sua música pelo 266-502-766. E assim fez a nossa ouvinte Célia. Muito boa tarde. Olá, Célia. Célia, boa tarde. Bom, tínhamos aqui a nossa ouvinte Célia, mas julgo que a chamada terá caído. Portanto, vamos, de qualquer forma, passar a música que esta nossa ouvinte tinha escolhido para ouvir na tarde de hoje. Aqui está então a dupla Ricky Renner ao lado de Deus. Infelizmente, uma notícia menos boa com o falecimento de um dos elementos no dia de ontem. Vamos recordar então a dupla nesta canção escolhida pela Célia. Uma ótima tarde, estamos juntos. Até às 4.

0: Ricky Renner a trazer então esta canção que ouvimos, chama-se Ao Lado de Deus. Seguimos com a participação da nossa ouvinte Maria Custódia. Muito boa tarde.
1: Boa tarde, João.
0: Como está, Maria Custódia? Tudo bem?
1: Tudo bem, que o carinho que hoje está com...
0: Pois, ainda, não é? Ele ainda permanece.
1: Ainda permanece até o fim do mês, calhar.
0: Sim, eu ainda há pouco estava a falar nisso na emissão e parece que só a partir do dia 28 é que isto vai baixar já qualquer coisa em termos de temperatura. Já não é mau, não é? Só já faltam 5 dias, portanto já
1: sim,
0: não falta
1: é
0: tudo.
1: É, muita confiança garantida.
0: Muito bem, frase dita, quem vamos ouvir?
1: António Carreiras, mais das coisas de João.
0: Então vamos ao sonhador, sonhador, pode ser?
1: Pode ser.
0: Dedicamos?
1: É para dedicar a minha irmã Beto com um beijinho, ao meu cunhado Manuel com um beijinho, à minha irmã Deolinda, aos cadeiros de Montrigo, à Margarida de Montrigo e marido, e o resto do pessoal de Montrigo, e à Manuel do Canadá, à Manuel Oliveira, e à Ana Maria da Jesus, à Marília Godinho e à Conceição Ares. E à Fábia, um beijinho.
0: Muito bem, sim senhora.
1: E bom, João, com uma boa tarde, até amanhã.
0: Muito obrigado, Maria Custódia, uma ótima tarde
1: e
0: também.
1: E aos seus filhos.
0: Muito obrigado, agradeço, uma ótima tarde também para si.
1: Sim,
0: obrigado, até amanhã. Vamos então ouvir a pedido da Maria Custódia, Tony Carreira, nós escolhemos então esta recordação, vem por aí esse sonhador, sonhador.

0: Sonhador, Sonhadores, o álbum que deu nome também a esse trabalho de Tony Carreira, hoje a passar por cá e a ser recordada esta canção. São 2h20, avançamos ao encontro da Cândida em Évora. Muito boa tarde.
1: Boa tarde, João.
0: Tudo bem aí por Évora?
1: Está tudo bem.
0: Que maravilha, muito bem,
1: tudo
0: bem.
1: Está muito calor.
0: Pois, isso toda a gente se queixa, não é?
1: Já não é para esta época.
0: Pois, todos achamos que não.
1: É isso.
0: Está quase a dizer adeus.
1: Ah, lá está lá, sim.
0: Está quase, está quase.
1: Mais.
0: O outono já está aí, portanto.
1: Pois.
0: Ora bem.
1: Veio com muito sol.
0: É verdade.
1: Veio com muito sol. E por aí está tudo bem?
0: Por aqui também está tudo bem.
1: Boa.
0: Ora, então vamos saber qual é a frase da participação, não é?
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0: HR Motors.
1: Se é HR Motors, a confiança é garantida.
0: Muito bem, isso mesmo. Quem vamos ouvir?
1: Vamos ouvir o Filipe Delgado, Surpresas Acabaram.
0: Muito bem. Vamos dedicar esse tema, não é?
1: Vamos, claro. Vou dedicar ao João um grande beijinho, aos meus netos dois beijinhos. E vou dedicar, eu ouvi de manhã a Dona Custódia, certo?
0: A Custódia foi agora.
1: Não, ela é de manhã, da parte da manhã. Agora não sei, se ela mandou um beijinho para mim, olha, agora já não sei, pronto. Vai para ela também, para a Dona Marília, olha, vai para a Manuela, olha, vai para todos os ouvintes, pronto.
0: Muito bem, pronto.
1: Pode
0: fica.
1: Faltar algum e até, olha, vai para todos.
0: Sim, senhora. Fica então dedicado.
1: E um beijo também para a Bel.
0: Pronto.
1: Pronto.
0: Muito bem.
1: E bom trabalho.
0: Muito obrigado. Um beijinho para a Cândida e a continuação de boa quarta-feira.
1: Obrigado, igualmente.
0: Muito obrigado. Até amanhã. Ora bem, vamos então ouvir esse tema depois de recordarmos o patrocínio. Já é habitual estar connosco neste horário, entre as 14 e as 15, a HR Motors. Depois é Filipe Delgado que toca com o tema Se Pensas Acabar.
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0: Estes são os sons de Felipe Delgado num dos seus mais recentes singles. Ainda não lhe disse, pelo menos agora da parte da tarde, pelo menos para aqueles ouvintes que nos estão a escutar nesta hora, mas hoje temos Hora do Artista, depois das 15 horas, é a nossa convidada, a Sofia Portela. Ela vai conversar comigo a propósito do seu novo tema, que já aqui tocámos também na emissão de hoje, portanto, uma conversa que não deve perder. E agora vamos até São Brizes conversar com o Becas. Muito boa tarde.
1: Boa tarde, Sr. Ferreira e todos os ouvintes.
0: Tudo bem?
1: Tudo. Olha, agora, como você disse a Sofia, pensei que foi a Sofia quem teve, antes de ouvires. Ah, era cantora.
0: Bom, eu não sei se a Sofia canta.
1: Pois, pois.
0: Pois.
1: Também não sabemos, a gente não sabe, não é?
0: Pelo menos voz para rádio tem.
1: Pois, isso tem, exatamente.
0: Agora, se canta...
1: Se canta, calhar... não sei.
0: Tenho que lhe perguntar.
1: Olha, mas agora, se é a garremota, se a confiança é garantida, antes que eu me esqueça.
0: Muito bem.
1: Não sei quem é que palita os toques, se é o Toy, se é o Cosmo, se é a Flávia, não sei, se é o Max, não sei. E agora estou aqui num momento de pausa.
0: Pois já percebemos que o Becas está aí num momento de relaxamento, não é?
1: Tu agora podes dizer ou não, ou calas-te para sempre. Ela está a trabalhar na superfície da câmara ou está aí num banco?
0: Ui, esse tipo de informações eu não posso dar aqui em direto.
1: Por isso é que estou-te a dizer.
0: Não vou.
1: Ferreira, tu já sabes que eu sou um livro aberto.
0: Não vamos falar da vida das pessoas em direto, não é verdade,
1: não,
0: Becas?
1: Não. É que eu agora... Tu isto tudo tem um quê, estás a ver?
0: Ah.
1: É que eu agora no outro dia passei em Arrengos.
0: Sim.
1: E ela saiu aí de uma superfície que também não vou dizer, também não precisam de saber.
0: Sim.
1: Estás a perceber? E parecia mesmo quase a certeza que era ela.
0: Então se calhar era.
1: Se calhar era.
0: Se calhar era.
1: Pronto.
0: Pronto.
1: Então pronto, então se calhar já sei onde é que é, vá.
0: Fantástico, bom.
1: Pronto, vá, olha lá, isto, a Unirádio dá primeiro.
0: Não, a voz de Reguengos.
1: A voz de Reguengos.
0: O Becas hoje está um bocado trocado, mas não, nós desculpamos.
1: Oh, Ferreira, isto é muitos horários para a minha cabeça.
0: Pois, eu percebo isso, eu percebo
1: isso. Horários, é horários da gata, é horários aqui, horários ali, não.
0: E tudo isso complica, não é?
1: Tudo complica.
0: Pois, claro.
1: Pronto, e vamos ouvir a Tina, certo?
0: Vamos ouvir Tina Turner, não é?
1: Qual era o nome?
0: I Don't Wanna Lose You.
1: I Don't Love Lose You.
0: É uma grande canção esta, pelo menos eu gosto bastante.
1: Até vou ouvir com atenção, Sr. Ferreira.
0: Muito bem.
1: Pronto. Agora vou dizer para toda a gente, já não escuta, não esquecendo dos imigrantes e as primas. Ainda não liguei às primas, isto é uma coisa, não há condições. E tenho uma notícia, assim, mais ou menos boa, Sr. Ferreira.
0: Mais ou menos boa, então?
1: Então, já falei com o rapaz ali da junta, aqui de Valverde, e ele disse que já vieram ver os buracos.
0: Ah, muito bem. Então, fez-se luz.
1: Fez-se luz, já vieram ver. Por isso é que eles agora não colocaram lá agora mais terra nenhuma, que é para taparem.
0: Muito bem. Portanto, está aí o outono, qualquer dia chega o inverno.
1: Pois, exatamente. Por isso, sim, se calhar o telefonema fez efeito.
0: Pronto, então ficamos contentes por saber isso.
1: Pronto, eu pelo menos disse-me, olha, eles já andaram a ver isso, não sei quando é que vem. Pronto, ok.
0: Muito bem.
1: Por isso, está tudo a caminhar para lá.
0: Sim, senhor, ainda bem.
1: E
0: ainda
1: pronto,
0: bem.
1: Olha, e tudo a correr bem que eu tenho que ir almoçar, vá. Um abraço e até amanhã.
0: Então, até amanhã, Becas. Um abraço.
1: Adeus e obrigado.
0: Obrigado. Ora bem, vamos então ouvir esse tema da Tina Turner, I Don't Wanna Lose You, a boia da HR Motors. 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

0: sem dúvida uma das melhores de Tina Turner. Este é I Don't Wanna Lose You. Já estamos a 25 minutos das 3 da tarde. Edição da tarde dos Discos Pedidos na voz de Reguinhos. E vamos continuar a conversar com os nossos ouvintes. Agora vamos voltar à nossa linha e vamos conversar agora com o Francisco. Muito boa tarde.
1: Boa tarde, João.
0: Então, Francisco, tudo bem por aí?
1: Sim, tudo bem.
0: Mais uma tarde de trabalho, não é?
1: Mais uma tarde de trabalho aqui ao fresquinho.
0: Pois, quer dizer, depende do ponto de vista, não é? Dentro da máquina está fresco.
1: É verdade.
0: Pois, exatamente, porque lá fora, hoje estamos
1: lá
0: novamente...
1: Fora está um bocadinho, como dizia um amigo meu, brabo.
0: Pois, exatamente, estamos perto dos 40 graus novamente.
1: É verdade.
0: Ora bem, então vamos...
1: E para esta altura é um bocado complicado.
0: Sim, são temperaturas que já não são muito habituais para esta época do ano, não é?
1: Vamos ter que se ir habituando, porque vai ser assim.
0: É verdade, é verdade. Tivemos um verão longo.
1: É? É verdade.
0: Ora bem, então vamos à frase, não é, Francisco?
1: Ora, se é HR Motors, é confiança garantida.
0: E hoje vamos ouvir a voz que ontem Portugal perdeu, não é?
1: Que ontem partiu, é verdade. Nos avisa aos Paulo.
0: Sim.
1: Dá-me lume.
0: É sem dúvida uma das melhores.
1: Mais ainda de conquistar.
0: Pois. Vamos dedicar...
1: Em primeiro lugar, vai já para a minha mãe, que ela deve estar a ouvir, um beijinho para ela.
0: Sim.
1: E para todos os ouvintes, para a Conceição Lares, para a Marília, Nola Cambaio, Flávia, Becas, que eu vi há bocado, Toy, para todos. Com uma boa meia semana para todos.
0: Sim, senhor, muito bem. Então fica dedicado. Francisco, desejamos a continuação.
1: Nola Cambaio, Flávia, Becas, que eu vi há bocado, Toy. Para todos. Com uma boa meia semana para todos.

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1: Estamos a 19 minutos das 3 da tarde. Vamos em frente com mais uma chamada. Esta chamada chega-nos de Vendinha e conversamos com o nosso ouvinte Manuela Gambaio. Muito boa tarde.
2: Muito boa tarde, Sr. João. Como está?
1: Eu bem, muito obrigado. E a Manuela?
2: Também, estou bem.
1: Bem disposta?
2: Sim, bem disposta, graças a Deus.
1: Pronto, ainda bem. Isso é também importante, estar
2: pois
1: bem disposta.
2: É muito importante.
1: Sem dúvida. Então, vamos à frase?
2: SEHR Motors é confiança garantida.
1: Ora, quem vamos ouvir?
2: Então, hoje vamos ouvir aí o Já Bem Estou Sonhando.
1: Exatamente, versão espanhola, não é?
2: Sim, sim.
1: Ora, então vamos à dedicatória.
2: Olha, vamos já dedicar para os meus filhos, para as minhas netas, para a minha nora, para o meu marido, para os colegas, para o Francisco Caeiro, que me deixou a porta aberta, para a Nevita, com um beijo, e para si, para a equipa da rádio, para a Manuela Marques, e para todos os ouvintes, com uma boa tarde.
1: Muito bem, da minha parte o meu muito obrigado, como sempre.
2: Pois, claro.
1: Manuela, então sendo assim, continuação de uma ótima quarta.
2: Obrigado, Sr. João. Até amanhã, se Deus quiser.
1: Muito obrigado. Um beijinho até amanhã.
2: Beijinho até amanhã.
1: Nós ouvimos Manuela Cambaio ligar de Vendinha e a pedir então para ouvir o Zaba. Estou sonhando. É para ouvir já a seguir depois do patrocínio.
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0: Aqui estão os ABBA nesta versão de I Have a Dream. Estou sonhando a caminho das 3 da tarde. Avançamos para mais uma participação. Agora de por cá temos a Nevita. Muito boa tarde.
1: Boa tarde, João.
0: Olá, Nevita, como é que está?
1: Tenho a boca cheia. Boa tarde, João. Tenho a boca cheia de melão.
0: Está a comer melão?
1: Estou a comer melão.
0: Ah, muito bem. Então, bom apetite para o melão.
1: Obrigado.
0: faz muito bem que ainda estamos no tempo dele, não é?
1: Ah?
0: Ainda estamos no tempo dele?
1: Quem?
0: Pois é.
1: Ah? Agora, no tempo dele.
0: Agora também já há fruta dessa durante todo o ano, não é? Enfim.
1: Já todo o ano.
0: Exatamente.
1: Tanto aquela naquela altura.
0: Outros tempos.
1: Pois. Bom, agora todo o ano há melão, há uvas, há melancia.
0: É verdade.
1: Há todas as frutas.
0: É verdade, sim, senhora.
1: É melhor assim.
0: Ou não.
1: Cada um quanto gosta.
0: Exatamente. Bom, então vamos à frase, Nevita.
1: A consciência é garantida.
0: Então quem é que vamos ouvir?
1: A bicicleta da Conceição.
0: Jorge Alexandre, não é?
1: Foi.
0: Sim, senhor. Vamos dedicar?
1: A dedicar já ao meu filho, que ele ficou para mim.
0: Sim.
1: Para a minha filha e para a minha família toda. E A, B, pronto, não digo nome mais ninguém.
0: De A, Zé, fica tudo.
1: Um grande beijinho.
0: Muito obrigado. Muito obrigado, um beijinho para si também, Nevita, e uma ótima tarde. Até amanhã.
1: Obrigado, igualmente.
0: Obrigado. Ora bem, ainda há tempo para uma última participação. Exatamente, estava aqui a verificar o tempo e ainda temos tempo para uma última chamada na tarde de hoje.

0: Aí está a bicicleta da Conceição com o Jorge Alexandre. Estamos mesmo no final da linha direta de hoje. 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Daqui a pouco vamos ter notícias, atualizamos a informação regional e depois vamos ter a hora do artista. Recordo, a nossa convidada hoje é a Sofia Portela. É com ela que irei conversar até perto das 4 para nos apresentar esse single que fiz questão de tocar esta manhã aqui também na voz de Reguengos. Por isso, não perca essa mesma nossa conversa daqui a pouco. Para já, ainda porque temos aqui há algum tempo, vamos ouvir o Eduardo Santana. É ele que encerra a hora com Pede ao Ambrósio.
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1: Sinto tomar algo.

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1: Mais uma vez, muito boa tarde. O Executivo Municipal de Reguengos de Monsaraz criou a Mochila Feliz. Trata-se de uma iniciativa que integra um conjunto de medidas de apoio às crianças e às famílias neste início do ano letivo 2026-2027, como explica a Presidenta do Município de Reguengos de Monsaraz, Marta Prates.
2: Este Executivo Municipal, em funções que está aqui, entendeu orçamentar para este ano uma iniciativa que se chama a Mochila Feliz. E a Mochila Feliz é um kit que tem material para o ano letivo de 2026 para as crianças do pré-escolar, um investimento pensado para ajudar sobretudo as famílias nesta fase de início do ano letivo, que às vezes é um bocadinho pesada porque a roupa já não serve, os casacos já não servem, as galochas também não, tem que se comprar muitas coisas, e por isso o município entendeu que esta seria uma ajuda muito importante a cada aluno do pré-escolar do nosso concelho, a todos os alunos, esta mochila feliz, e com desejos, obviamente, de um ano letivo muito feliz também.
1: No total, são 216 kits a serem entregues. A distribuição dos mesmos decorre até ao dia de amanhã, abrangendo Reguengos, Monsaraz, São Pedro do Corval, Pirolivas, Caridade e Campinho. A vereadora Dina de Simão fala-nos aqui de outras medidas que estão a ser implementadas.
3: Portanto, vamos entregar um total de 216 kits. Esta é só mais uma medida que juntámos a outras que temos estado a desenvolver relacionadas com a educação, nomeadamente a CAF, da componente de apoio à família. Estamos a fazer o apoio nos transportes, todo o trabalho que temos desenvolvido com o programa das férias em cheio, e portanto esta é uma iniciativa e que, como a senhora Presidente disse, é o início de um percurso que queremos alargar a outros anos.
1: O vice-presidente Francisco Grilo fala num investimento de 10 mil euros e adianta também novidades quanto à mobilidade.
4: Esta é uma iniciativa que este ano tem um investimento aproximado de 10 mil euros para 216 kits para todo o nosso concelho. É um investimento que evidentemente será prolongado nos próximos anos. E para além deste kit, este executivo também apostou na segurança rodoviária. E este ano temos à disposição dos nossos alunos um novo autocarro, um autocarro com todas as condições de segurança e muito melhores condições de mobilidade. Portanto, seja um ano super feliz, um bom ano para todos também.
1: A iniciativa abrange todas as crianças do pré-escolar do Grupamento de Escolas de Reguengos de Monsaraz. Contempla a entrega destes kits com materiais escolares essenciais, contribuindo assim para apoiar as famílias nas despesas associadas ao início do ano letivo e para garantir igualdade de oportunidades. Através desta medida, o município procura apoiar as famílias nas despesas com material escolar, reforçar o apoio à comunidade educativa e assegurar que todas as crianças disponham dos recursos necessários para iniciar o novo ano. E no âmbito do ciclo de sessões de esclarecimento ao estudante 2026-2027 da Universidade Aberta, realiza-se hoje às 18 horas e 30 minutos uma sessão online dedicada ao tema Bolsas de Estudo. A iniciativa é promovida pelos Centros Locais de Aprendizagem de Reguengos de Monsaraz, Peso da Régua, Praia da Vitória e Silves, com o apoio da Associação Académica da Universidade Aberta. A sessão tem como objetivo disponibilizar aos novos estudantes da universidade informação sobre o processo de candidatura a bolsas de estudo. No final haverá um momento de perguntas e respostas destinado ao esclarecimento de dúvidas. Integrada na programação de setembro, a Biblioteca Municipal de Reguengos recebe a apresentação do livro 11 Minutos, da autoria de Inês Valadas. A sessão literária realiza-se no próximo sábado às 16 horas. A obra, um dark romance, acompanha a história de Laurel e Adriane, cujos caminhos se voltam a cruzar num turbilhão de segredos do passado, promessas quebradas e lealdades desfeitas. A narrativa explora uma ligação impossível de apagar e que promete provar aos leitores que o amor é sempre a arma mais letal. O encontro contará com a presença da autora, que é natural de Évora. E a sexta edição do Festival Arte Sem Palco está a decorrer até 15 de novembro, com música, teatro e propostas artísticas contemporâneas em todas as localidades do Conselho de Reguengos de Monsaraz. Com entrada livre, o festival apresenta uma programação diversificada para públicos de todas as idades e promove a descentralização cultural, levando os espetáculos para junto das populações. No dia 3 de outubro, em Perolivas, a Banda Filarmónica Curvalense vai percorrer várias épocas e estilos musicais no concerto com Passos Musicais. Segue-se a 4 de outubro, em Campinho, o projeto João e a Sombra, integrado na Aldeia Biblioteca Itinerante, com Outra Coisa Qualquer. Trata-se de um recital em forma de cantautor com canções compostas à guitarra que combinam a música folk, alternativa e uma componente poética e introspectiva. O Governo autoriza a despesa de 2,2 milhões para a passagem superior na linha de Évora. Esta nova estrutura, planeada para o quilómetro 122+700, visa repor a circulação na Estrada Nacional 18. O projeto surge num ponto estratégico, onde o novo traçado ferroviário se cruza e sobrepõe ao corredor da atual linha ferroviária. Esta empreitada faz parte de um plano mais vasto para a variante de Évora, que envolve a criação de 11 estruturas complexas, divididas entre 5 passagens superiores, 3 inferiores e 3 pontos. A nível de impacto ambiental e patrimonial, a documentação técnica assinala a proximidade da Quinta da Piedade e do Cemitério Municipal do Escunheiro, este último localizado a uns escassos 65 metros da nova infraestrutura. Empresas e organizações vão reunir-se na próxima terça-feira na cidade de Évora. O objetivo é identificar possíveis respostas a desafios concretos de inovação e estabelecer contactos com entidades detentoras de conhecimento, tecnologia ou soluções aplicáveis às suas necessidades. O encontro, denominado Challenge for Innovation, oportunidades para parcerias, realiza-se no Parque do Alentejo de Ciência e Tecnologia e pretende criar condições para o desenvolvimento de novas colaborações, projetos de investigação, desenvolvimento e inovação e oportunidades de negócio. O programa arranca às 10 da manhã e inclui intervenções sobre inovação empresarial e modelos de colaboração, seguindo-se uma sessão dedicada às oportunidades de financiamento para projetos desenvolvidos em parceria. Um dos momentos previstos é a apresentação de desafios e soluções por parte das entidades participantes antes da realização de reuniões B2B entre as 11h50 e 1h50. Os participantes inscritos terão ainda acesso antecipado a uma ferramenta de matchmaking, através da qual poderão consultar as organizações presentes, identificar potenciais parceiros e agendar reuniões de acordo com os respectivos interesses e áreas de atuação. A candidatura do vinho detalha a património cultural e material da humanidade deu mais um passo em frente com uma reunião realizada na Biblioteca de Vidigueira. O encontro reuniu o Executivo Municipal, o especialista em candidaturas à Unesco, Paulo Lima, técnicos municipais, representantes das associações Vitifrades e APVT e dezenas de produtores de vinho de talha, num momento marcado pela participação e pelo debate em torno do futuro desta candidatura. Durante a sessão, Paulo Lima apresentou o enquadramento e os principais desafios associados ao processo de candidatura, ouvindo também as preocupações, expectativas e contributos dos produtores. O encontro serviu ainda para apresentar Diogo Conqueiro, presidente da Junta de Freguesia de Vila de Frades, como Comissário Municipal para o Vinho de Talha, Património e Identidade Territorial. A nova função pretende reforçar a dimensão territorial do processo e promover a ligação entre produtores, instituições e entidades nacionais e internacionais. No desporto, realizou-se no passado domingo a segunda eliminatória que ditou a eliminação das equipas do Alentejo, que ainda estavam presentes na competição. Os resultados das equipas alentejanas foram os seguintes: Elvas 0, União de Leiria 2, Olhanense 1, Portel 0, após prolongamento, Oliveira do Hospital 3, Juventude de Évora 2, após prolongamento, Serpa 1, Lultan 2, após prolongamento, e finalmente Limianos 3, Aljustrelense 0.
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6: Senhores ouvintes, fala-se o segundo sargento Rui Beijinho da Sala de Circulação do Comando Territorial da Guarda Nacional Republicana em Évora para vos informar acerca da atividade operacional desenvolvida no dia 22 de setembro de 2026. Na área de responsabilidade deste comando ocorreram dois incêndios, sendo ambos de natureza agrícola, atendidos de pasto e oliveiras, sendo resultado de danos materiais. No âmbito da criminalidade foram registradas 17 ocorrências, sendo 6 crimes contra as pessoas, 6 crimes contra o património, 2 crimes contra a violência, 1 crime contra o Estado e 2 crimes previstos em relação ao vulso. Foi efetuada uma detenção em flagrante delito pelo crime de desobediência. No âmbito de controle nacional, estamos 146 de infrações relativas à legislação rodoviária, uma infração relativa à legislação policial e uma infração relativa à legislação ambiental. Mantendo as operações direcionadas à prevenção da floresta e ao controle do mato da madeira do Pinheiro, no policiamento intensivo cheiro, sensibilização da problemática dos afogamentos, uma operação com incidência na sensibilização para a necessidade de adoção de comportamentos e autoproteção no seio escolar, verão seguro, campo seguro, uma campanha de proteção do abutre preto, uma operação de combate ao comércio ilegal de animais exóticos, uma operação com incidência na sensibilização para a problemática dos desaparecimentos, prevenção e fiscalização no interior dos comboios e uma operação de combate à criminalidade. Para hoje é tudo, a sala de situação do Comando Territorial de Évora e restante efetivo desta unidade. Desejo a todos vós um ótimo dia.
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1: E é mesmo aqui na Voz da Região que estamos, até às 4, juntos para levar até si também mais um espaço de entrevista. Sejam então bem-vindos à Hora do Artista, nesta quarta-feira.
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1: Sim, regularmente, de facto, recebemos aqui na emissão vozes nacionais que vão lançando novas canções. É o caso de hoje, já lá vamos. 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
1: E tal como tenho vindo a divulgar, hoje é a nossa convidada a cantora Sofia Portela, que tem uma nova canção, chama-se Eu Vou Seguir, é uma canção que de resto já ouvimos também na emissão logo pela manhã. Mas antes de ouvirmos esse single, que vai tocar dentro de alguns instantes, vamos escutar um dueto entre a Sofia Portela e o Filipe Almeida. Recordes que o Filipe foi nosso convidado há bem poucos dias e aliás falámos destas trocas e maldrogas. E hoje vamos ouvir aqui também uma vez mais este tema, até porque a Sofia também participa nele. Vamos ouvir então Sofia Portela e Filipe Almeida, Trocas e Baldrogas, que abrem assim esta hora de emissão.

0: Eu vou seguir, é o novo single da Sofia Portela, a nossa convidada de hoje, nesta tarde aqui na Voz de Reguengos, com quem vamos conversar em direto. Ela já está aqui connosco ao telefone. Olá Sofia, muito boa tarde.
1: Olá João, boa tarde. Olá também a todos os ouvintes da Rádio Reguengos.
0: Bem-vinda à nossa emissão uma vez mais. Espero que esteja tudo bem por aí.
1: Tudo bem, obrigado.
0: Está em zona do país já, agora por curiosidade.
1: Da Bélgica.
0: Está na Bélgica?
1: Sim, estou na Bélgica. Neste momento sim, estou na Bélgica. Estou a falar a partir da Bélgica. Sim.
0: Muito bem, muito bem. Sim, senhora, não tinha essa informação. Porque eu sei que a Sofia de vez em quando vai, enfim, dividindo-se entre Portugal.
1: Sim, fazer a comunidade, exato.
0: Vai fazendo
1: isso. Neste momento estou na Bélgica.
0: Muito bem. A preparar algum espetáculo já agora?
1: Sim, a preparar um espetáculo que é já este fim de semana.
0: Ah, muito bem. Para a comunidade portuguesa que vive aí, é isso?
1: Exatamente, exatamente.
0: Muito bem. Bom, Sofia, então vamos para já conversar sobre este novo single que nós acabamos aqui de escutar. Eu vou seguir. Que canção é esta?
1: Esta canção é uma canção que é inspiradora e que eu com ela quero transmitir uma mensagem de resiliência, superação e esperança para todos os que escutarem este meu tema. Para mim é um tema que é mesmo muito importante, porque veio numa fase mais delicada da minha vida, quando eu estava a passar por uma doença. Uhum. E pronto, e é nisso que eu me quero focar, nesta letra, numa letra de superação, porque a vida é bonita de se viver e há que levantar a cabeça, erguer a cabeça e seguir, não é?
0: Portanto, acaba por ser uma canção autobiográfica, não é?
1: Exatamente, exatamente.
0: Foi a própria Sofia que escreveu?
1: Não, foi o meu produtor musical, que é o Marco Rafeiro, mas como, para além do meu produtor musical, também é o autor compositor das minhas músicas e é um grande amigo da família, não só o meu, mas como da minha família, e faz parte da minha vida, não é? Escreveu esta música, eu acho que como uma mensagem para mim, para que eu levantasse a cabeça, não é? Dissesse, não, tu vais recuperar e vais seguir, vais continuar a fazer aquilo que tu gostas, que é cantar e estar com o teu público.
0: Muito bem, sem dúvida, parece-me muito bem. Poderia, por exemplo, ter gravado uma canção, enfim, mais melancólica, chamemos-lhe assim, mas decidiu colocar aqui um ritmo bem mexido para que, de alguma forma, desse essa ideia também de querer trocar de vida, desse momento menos bom que viveu, não é?
1: Exatamente. Eu, por acaso, eu gosto muito deste estilo latino, daí eu estar com este estilo latino, já faço isto há alguns anos, não é? É sempre, claro, uma constante nas minhas músicas, estar presente este estilo, não só nesta música, mas como nas outras também, que eu tenho vindo a lançar, claro.
0: Muito bem. Portanto, é uma canção que já tem videoclipe, está disponível no YouTube, não é? Já agora, onde foi gravado o videoclipe?
1: Foi gravado na Praia de Mira, que é onde eu resido habitualmente, claro.
0: Muito bem. Portanto, quem quiser visualizar, está disponível já no YouTube.
1: No YouTube, e podem ouvir também nas plataformas digitais. E já agora, convido a adicionarem também à playlist, não é? E ouvirem no dia-a-dia, claro.
0: Exatamente, eu estava aqui a verificar que é uma canção que já está com quase, não digo quase, mas pelo menos 19 mil visualizações, já tem. Ela foi lançada há um mês, não é?
1: E, exatamente.
0: E está disponível também, obviamente, em todas as plataformas, não é?
1: Exatamente.
0: Para além deste single, e já aqui falámos nele, porque há algumas semanas atrás tivemos a oportunidade de conversar com o Filipe Almeida, há aqui também um dueto gravado entre vocês os dois, não é? Como é que surge este dueto e esta vontade também de ir buscar canções que já fizeram, enfim, também sucesso?
1: Este dueto, que é o Trocas e Baldrocas, em conjunto com o Filipe Almeida, surge durante uma conversa que nós tivemos reunidos na Peixe Real, e desde já envio um beijinho muito grande a toda a equipa da Peixe Real. Foi uma ideia do Paquito e da Ana Corraleira, e muito bem. Eu já tenho gosto por este tipo de música dos anos 80, e eu acho que toda a gente gosta de, foram anos de glória os anos 80, gosto de interpretar músicas como esta. E claro, este é um grande clássico, que foi a Eurovisão da Canção em 1982, na voz da Cândida Branca Flor, escrita pelo Carlos Paião, pelo grande Carlos Paião, e para nós foi um grande desafio deixa-me super feliz o ter feito, porque estou a adorar o feedback do público, porque toda a gente canta do princípio ao fim este tema, toda a gente conhece, e isso é muito bom mesmo.
0: É algo que pretende continuar a gravar estes clássicos ou não?
1: Muito sinceramente tenho muita vontade de voltar a fazer mais alguma coisa, não ficar por aqui. Tenho mesmo muita vontade, tal como eu estava a dizer há pouco, gosto mesmo muito destes anos 80, de tudo que foi lançado nos anos 80, e por que não ir buscar grandes clássicos e lhes dar voz. Acho que sim, acho que devemos de fazer, de voltar a lembrar estes temas emblemáticos, claro.
0: Sem dúvida, que não devemos realmente esquecer. E não sabia, descobri há minutos atrás, que também canta fado.
1: Também canto fado, sim. Não sou fadista, sou amadora, gosto mesmo muito, muito de fado. Há determinados fados que claro, gosto mais, mas tento sempre levar aquilo que é nosso, o que é português, às nossas comunidades. E então praticamente acabo com fado em todos os meus espetáculos pelas comunidades portuguesas no estrangeiro.
0: Portanto, eu refiro-me a um vídeo que está no seu Facebook, não é? Julgo que foi na Alemanha, não foi?
1: Foi na Alemanha, sim, em noite.
0: Exatamente.
1: Foi na Alemanha.
0: Que interpretou, portanto, o fado. Foi Deus? Não.
1: Foi Deus.
0: Foi Deus.
1: Da Amália Rodrigues.
0: Da Amália Rodrigues, sim.
1: Para mim foi como se fosse um desafio, porque já tinha terminado o meu espetáculo e houve alguém que veio até mim e que me perguntou se eu conseguiria cantar aquele fado. Lançou-me esse desafio. E eu, como gosto mesmo muito de fado e sou muito aventureira, e aceitei e pronto, e a pessoa em si filmou, fez uma pequena filmagem, enviou-me e eu acabei por postar nas redes sociais, porque acho que foi um momento mesmo muito bonito.
0: Sem dúvida, e desconhecíamos realmente esse seu gosto pelo fado e essa vontade também de o cantar. No futuro não há essa possibilidade de mudar de género de musical, ou há?
1: Eu penso que não, isso eu deixo para as fadistas, que realmente eu gosto de ser muito fácil.
0: Sente-se bem neste género, não é?
1: Exatamente.
0: Muito bem, Sofia, depois deste eu vou seguir, e já que agora vem com, digamos, com outra alma, outra vontade, tal como já referiu também no início da nossa conversa, o que é que se vai seguir a seguir esta canção?
1: Já estou de novo em estúdio para lançar novos temas agora já no início do ano. Portanto, vai haver novidades, com certeza.
0: Portanto, lançamento de EPs, álbuns?
1: De EP, sim. Mais um EP.
0: Muito bem. Vamos continuar, portanto, com estes bons ritmos que nos têm oferecido nos últimos tempos.
1: Sim, sempre neste ritmo.
0: Muito bem. Em termos de agenda, como é que está, Sofia? Sei que está por aí, na Bélgica, em Portugal, se calhar agora começa a acalmar um pouco os espetáculos. Foi um bom verão para a Sofia Portela, ou não?
1: Foi bom, eu diria que poderia ser melhor, mas tudo a seu tempo. Mas sim, agora os espetáculos começam a abrandar e então damos início às comunidades portuguesas no estrangeiro. É por isso que eu estou cá, para começar já pela Bélgica. Na próxima semana estarei na França e eu já estava aqui a tentar ver, mas e depois vou estar na Suíça, mas o melhor é seguir as minhas redes sociais, que é Sofia Portela Cantora, e estará lá tudo para que possam ver onde é que eu vou estar, e também está lá o contacto para espetáculos, claro, para quem quer necessitar de contratar Sofia Portela, está lá mencionado o contacto de espetáculos.
0: Que é sempre muito importante para a contratação, não é? Portanto,
1: exatamente.
0: A Sofia está no Facebook e no Instagram, é isso?
1: No Instagram, TikTok, em todas as redes sociais.
0: Muito bem, portanto, quem quiser contratar, porque também há festas de inverno, não é? Não é só no verão, o forte é no verão, mas durante a parte de inverno também há algumas festas e, portanto, fica esse desafio, quem sabe. Não tem andado muito pelo Alentejo, pois não?
1: Não tenho andado mesmo muito pelo Alentejo, mais pelo norte. Recentemente tive em Marinhais.
0: Sim.
1: É no Alto Alentejo, mas não muito pelo Alentejo, mas era uma parte que eu gostaria mesmo muito de fazer, porque gosto mesmo muito do Alentejo, gosto muito das pessoas que lá habitam, das pessoas alentejanas, gosto mesmo muito. E eu espero que tenha a oportunidade de andar também por aí, porque vai me deixar com certeza muito feliz.
0: Espera que o ano 2027 seja mais forte em espetáculos, visto que há aqui um recomeço?
1: Eu espero que sim. Já estou a começar a agendar alguns espetáculos, já tenho inclusive alguns espetáculos agendados para 2027 e eu sim, espero que seja um ano melhor do que propriamente o 2026, sim.
0: Muito bem, o que é que falta para que o 2027 seja melhor que este ano?
1: O que é que falta? Eu acho que é mesmo...
0: Os convites.
1: Mesmo...
0: Serão os convites?
1: Serão os convites, sim. Serão os convites, sim.
0: Muito bem. Sofia, não sei se quer acrescentar aqui mais alguma coisa àquilo que já aqui foi dito, relativamente àquilo que está a fazer neste momento, ou não?
1: Não, eu só quero dizer para quero convidar as pessoas mais uma vez a irem até às plataformas digitais e escutarem os meus temas, também pedirem nos discos pedidos se assim quiserem também na rádio Rugengos, para me seguirem também nas redes sociais e acompanharem todo o meu projeto, não é? Nas minhas redes sociais têm lá para onde é que eu vou passar e pronto, e também têm, tal como eu disse, o meu contacto de espetáculos para quem necessitar.
0: Alguma mensagem especial aos alentejanos nesta tarde?
1: Eu gosto muito, muito, muito do povo alentejano, mesmo muito, gosto muito da gastronomia e estou louquinha mesmo para estar com vocês, portanto, por favor, levem-me até aí, porque eu ia adorar estar com todos vocês.
0: Fica
1: e um beijinho muito grande.
0: Muito obrigado, um beijinho, Sofia, foi um gosto conversar consigo uma vez mais, continuação de muito sucesso e ficamos a aguardar por mais canções muito, muito em breve.
1: Muito, muito em breve. E com certeza estaremos de novo à conversa para falar acerca do meu novo EP.
0: Sempre que desejar, cá estaremos. Obrigado, Sofia, até breve.
1: Obrigado eu, até
0: obrigado.
1: Breve.
0: Uma boa tarde, obrigado, mais gente, boa
1: obrigada,
0: tarde. A Sofia Portela, hoje connosco neste espaço da Hora do Artista, destacar aqui este Eu Vou Seguir, depois de um momento menos bom na sua vida, grava esta canção, que tal como dissemos há pouco, tem um videoclipe que não pode deixar de ver na plataforma habitual de vídeos, o YouTube, é lá que poderá ver, digamos, toda a imagem desta canção que eu tenho a tocar em fundo. Entretanto, vamos ouvir mais um pouquinho da canção.

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3: E amanhã voltamos a ter convidada nesta hora de emissão. Vamos amanhã conversar na Hora do Artista com Viviane Lima, que tem uma nova canção que nos apresenta.

Já há algum tempo que não ouvíamos esta canção da Suzana, que hoje aqui também recuperámos, chama-se Quando Ele Me Chama Mãe. Partimos para mais um tema musical, estamos quase no final desta hora de emissão e agora recuperamos mais um êxito da música popular.

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0: Por agora é mesmo tudo da minha parte. Desejo-vos a continuação de uma excelente quarta-feira. E não esqueçam, já a seguir temos informação regional num simultâneo Voz de Reguengos, Rádio Elvas. Há tempo ainda para ouvirmos esta canção do Martim. Chama-se Roubou Meu Coração e é a canção que nos leva até às quatro. Fique bem. Boa tarde.

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1: Vamos para as notícias na Rádio Novas. Secretário-Geral do PSD inaugura a nova sede do partido em Elvas e assume o objetivo de eleger deputado pelo Círculo de Porto Alegre. São Mateus é a principal fonte de receita para que a confraria consiga manter o Parque da Piedade e o Santuário. A animação musical da Expo São Mateus fica hoje a cargo dos cantadores da planície. Junta de São João Batista em Campo Maior volta a apoiar os alunos da freguesia que frequentam o ensino superior. São estes os temas que desenvolvemos já de seguida. Secretário-Geral do PSD, Hugo Soares, esteve ontem em Elvas para inaugurar a nova sede da Conselhia Social-Democrata e para visitar a Feira de São Mateus. Em declarações à Rádio Elvas, Hugo Soares explica que a visita serviu sobretudo para reafirmar o apoio da Direção Nacional do PSD ao projeto político do partido no Conselho e no Distrito de Porto Alegre, onde os sociais-democratas não têm conseguido eleger deputados.
2: Nós viemos cá para inaugurar a sede, mas mais do que inaugurar um espaço, uma infraestrutura, viemos aqui notar e apontar o apoio da Direção Nacional do PSD ao projeto político que queremos também implementar em Elvas e aqui no Distrito de Porto Alegre. Como sabem, nós não temos eleitos deputados no Círculo Eleitoral de Porto Alegre, mas estamos absolutamente focados nisso. E não há razão para que isso não aconteça, porque nós entendemos que aquilo que são as políticas do governo de diminuição de impostos, de aumento de pensões, de diferenciar os territórios, designadamente os territórios de baixa densidade, são de modo a que as políticas possam merecer a confiança também dos alentejanos e daqueles que escolheram viver ou que aqui nasceram no Distrito de Porto Alegre.
1: Quanto à Feira de São Mateus, Hugo Soares destacou a adesão popular e o ambiente vivido nas ruas.
2: A imagem que eu fico é uma imagem de festa, de facto. Hoje é um dia da semana, mas estão dezenas ou centenas de pessoas aqui na rua, num ambiente muito agradável e com uma temperatura que eu diria que ainda é uma temperatura de agosto. Temperatura esta que eu gosto e este cheiro alentejo que eu adoro também. E portanto estou muito feliz de estar aqui hoje.
1: Já a vereadora do PSD na Câmara de Elvas, Margarida Paiva, explica que a mudança de instalações resulta sobretudo do crescimento da estrutura local do partido.
3: A situação onde estávamos já não dava para tantos militantes. Começámos naquela sede com 20 militantes, hoje somos perto de 100 e 100 pessoas se juntarem não cabiam na outra sede. Nesta tem alguma dificuldade, mas já conseguimos estar melhor, mais à vontade.
1: A inauguração da sede contou também com a presença de autarcas sociais-democratas de vários municípios do distrito. Fermelinda Carvalho, a presidente da Câmara de Porto Alegre, que acompanhou Hugo Soares na iniciativa, diz gostar muito do São Mateus.
4: Estamos aqui a acompanhar hoje o nosso secretário-geral do nosso partido, que viemos inaugurar a sede do Partido Social Democrata em Elvas, a convite da Conselhia, mas também é sempre um gosto vir a Elvas, logicamente. O São Mateus é uma festa que me diz muito, desde miúda que frequento este ambiente e gosto muito, e mais uma vez estou aqui, e é um gosto estar aqui em Elvas, com toda a certeza, e também tenho a certeza que os elvenses também gostam de ir a Porto Alegre. Acho que somos aqui conselhos vizinhos que temos muito carinho uns pelos outros.
1: Também o João Crespo, o presidente da Câmara de Ronches, esteve presente. O autarca considera o São Mateus um evento de referência regional e destaca a tradição de participação dos arronchenses na festa.
5: O São Mateus é um evento de referência da nossa região. Posso dizer que os arronchenses são assíduos no São Mateus. É uma tradição vir ao São Mateus e, portanto, aproveitar aqui para felicitar naturalmente a organização da festa, a Câmara Municipal, a confraria e desejar aqui a todos um bom São Mateus. É sempre um gosto estar cá. Virei mais dias naturalmente em família. Hoje, por uma razão especial, como todos sabemos, estamos aqui também para acompanhar o secretário-geral do Partido Social-Democrata na inauguração da sede da Conselhia do PSD de Elvas e, portanto, é sempre uma ocasião de festa e o São Mateus veio a calhar.
1: Já o presidente da Câmara de Marvão, Luís Vitorino, refere que o São Mateus tem peso regional e consegue atrair visitantes de vários pontos do distrito, incluindo Marvão, bem como pessoas provenientes do outro lado da fronteira.
6: Sim, o São Mateus é uma festa que está no calendário das festas. É um evento que tem o seu peso e regional. Tem um cartaz considerável de artistas de renome que traz gente de todo o distrito. Também vêm marvanenses. Não é a primeira vez que vêm, mas hoje estivemos aqui por outros motivos e é com grande gosto que vim ao São Mateus e se nota que está com uma boa afluência. Há pessoas, há vida e isto é importante para os territórios como Elvas e como toda a Raia, porque também os nossos vizinhos aqui de Badajoz vêm. Eu sou um homem da Raia, gosto destas coisas e Marvão também está junto à fronteira e hoje viemos aqui passar um serão aqui a Elvas, que é interessante, e com os nossos companheiros de Elvas do PSD.
1: Hugo Soares, o secretário-geral do PSD, que esteve ontem de visita a Elvas e a conferência. Confraria do Senhor Jesus da Piedade espera que a edição deste ano da Feira de São Mateus permita alcançar resultados financeiros semelhantes aos registados em anos anteriores. A feira, que decorre até domingo no Parque da Piedade, representa uma importante fonte de receita para a instituição responsável pela gestão daquele espaço. Segundo Carlos Damião, o juiz da Confraria, é com receita gerada durante o São Mateus que a Confraria assegura grande parte das despesas relacionadas com o funcionamento do santuário e a manutenção do recinto.
0: A Confraria espera ter resultados financeiros mais ou menos iguais aos outros anos, porque efetivamente é do São Mateus que a Confraria paga todas aquelas despesas, tanto com pessoal como com manutenção do terreno, manutenção do santuário, etc. Nós temos investido ali algum dinheiro, desde a construção de uma casa de banho nova, desde o saneamento lá em cima junto aos bares. Este ano, portanto, fizemos um saneamento novo, esgotos e águas, foram alguns 180 metros de saneamento. O ano passado foi cá embaixo também, no Parque de Baixo, fizemos mais saneamento, mais 100 e tal metros de saneamento. Temos, claro, aquilo é um espaço que muita gente ignora, mas é quase uma herdade. São 10 hectares de terreno que têm que ser cuidados e têm que serem arranjados. Têm que todos os anos levar saibro, e são carradas e carradas de saibro, e têm custos, e a limpeza daquele espaço todo na altura do São Mateus tem muito custo.
1: Dando conta que há uma obra grande a realizar, a de recuperação do telhado do santuário, Carlos Damião explica ainda que anualmente a receita do São Mateus ronda os 50 a 60 mil euros.
0: Aquilo, ao fim e ao cabo, todos os anos há uma receitazita de 50 a 60 mil euros, que é aquilo que efetivamente é com esse dinheiro que pagamos aos funcionários que lá estão e a manutenção de tudo aquilo que é o jardim, o lago, aquelas coisas todas, e vamos mantendo. Já começámos a arranjar algumas, já arranjámos também muitas janelas do santuário que estavam podres e quase a cair com vidros partidos. Temos uma obra grande, que essa vai ser grande, estamos a ver como é que poderemos fazer, porque essas coisas do telhado são coisas que custam muito dinheiro e aquilo está velho e
7: precisa
0: de uma grande intervenção, e são estas coisas que a confraria andam ali. Nós somos uns carolas, andamos ali pelo carolice, não é verdade? E pronto, é o que nós temos que zelar pela confraria, zelar pelo santuário, zelar para aqueles terrenos todos, por aquilo tudo.
1: A realização anual da Feira de São Mateus assume um papel central na sustentabilidade da Confraria do Senhor Jesus da Piedade e na capacidade de assegurar a manutenção de todo o complexo da Piedade, incluindo o santuário, os jardins, o lago e restantes áreas do recinto. E os grandes espetáculos estão de regresso amanhã à Expo São Mateus, sendo que hoje, a partir das 21h30, a animação do palco da feira será da responsabilidade dos cantadores da planície. Por volta da meia-noite, haverá o espetáculo pirotécnico. A Feira de São Mateus continua a atrair visitantes ao Parque da Piedade, num ambiente marcado pela tradição, pelo convívio e pela animação. Entre os elvenses e visitantes, há quem destaque a qualidade do recinto e reuniões realizadas este ano pela Confraria do Senhor Jesus da Piedade. É o caso de Leonardo Lanternas, que elogia a organização da feira.
8: Está muito bom, está agradável. Temos que também dar os parabéns à confraria. Fez melhorias no recinto e tudo isso, e está espetacular. E acho que também temos que elogiar e não pôr defeito, mas sim elogiar quando se tem que elogiar.
1: Também Edgar Dias considera que a Feira de São Mateus tem vindo a evoluir, destacando o aumento da qualidade do certame, o trabalho dos empresários presentes e a intervenção das entidades envolvidas na organização.
9: Acho que São Mateus está a ser uma festa, como sempre, cada vez um nível mais elevado. Penso que a qualidade está a aumentar a pouco e pouco. É verdade que poderia haver melhorias, e agora também estou aqui a ver o meu amigo Miguel, que está aqui a ouvir, que é um dos empresários que aqui está na feira, que também é um dos que se lamenta de algumas condições, mas acho que com o tempo as coisas vão melhorar, e acho que a confraria que vai repensar aqui algumas coisas e com certeza melhorar o que tem que ser melhorado, porque tem uma direção extraordinária, e com isto acho que é o suficiente, é ter pessoas à frente das instituições que tenham capacidade de fazer evoluir as coisas, e acho que esta direção é extraordinária, na pessoa do Sr. Juiz. Também dar-lhe os parabéns ao Sr. Damião pelo excelente trabalho que tem feito. Em relação à feira, é o que disse, acho que a qualidade elevou, acho que é uma feira que tem cada vez empresários, e dar os parabéns também aos empresários que têm feito um trabalho excelente em termos de evolução das suas infraestruturas, renovação, e hoje temos uma feira lindíssima, como é a Expo São Mateus também, sem esquecer a Câmara Municipal de Elvas, que faz um trabalho extraordinário e que nos proporciona também uma zona de lazer e de concertos que é das melhores a nível nacional, portanto, acho que está tudo parabéns, em especial aqui mais uma vez a Rádio obras, na pessoa do António Góis, muitos parabéns pelas excelentes reportagens que continua a fazer ao longo destes anos.
1: A Feira de São Mateus é também vivida em família, sobretudo pelos meios novos, para quem os carrosséis e os divertimentos continuam a ser uma das principais atrações.
7: Maria Inês, gostas do São Mateus?
10: Gosto.
7: O que é que gostas mais?
10: Dos carrosséis.
7: Já andaste ou não?
10: Já.
7: Qual é que foi o que gostaste mais?
10: Os trampolins.
7: Com o quê? Com a mana?
10: Com ela, sim, com a minha irmã.
7: E agora o que é que vão fazer?
10: Vamos jantar.
7: Agora a mãe está aqui deste lado, agora fala à mãe. Olá. Como é que está a correr aqui o São Mateus deste ano?
11: Está a correr bem, acho que sim, acho que está a correr bem.
7: Estão-se a divertir, sobretudo elas, não é?
11: Sim, claro. Vimos aqui a gastar dinheiro. Carrosséis, brinquedos, jantar.
7: Mas é uma alegria para eles, não é?
11: É, sim, faz parte.
7: E é um sentimento também bom de vir ao São Mateus.
11: Sim, sim, sim. Também é bom. É, faz quase parte da tradição de vir até cá, irmos à procissão. Também fomos e hoje vir com elas. Acho que
7: melhor assim do que está a trabalhar, não é?
11: Também faz parte de tudo.
1: Entre elogios à evolução do certame e os momentos de convívio em família, a Feira de São Mateus mantém-se o caráter de encontro e tradição que, ano após ano, leva milhares de pessoas ao Parque da Piedade em Elvas. A Junta de São João Batista em Campo Maior volta a apoiar os alunos da freguesia que se encontram a frequentar o ensino superior numa medida de complemento às bolsas de estudo atribuídas pela Câmara Municipal. Com este apoio, diz a Presidente da Junta, Anselmina Caldeirão, procura-se acima de tudo promover a igualdade de oportunidades aos estudantes da freguesia.
12: O que nós queremos mesmo é promover a igualdade de oportunidades aos estudantes da nossa freguesia e que tenham os melhores resultados possíveis e que sempre possam dizer: nós também tivemos o apoio da nossa freguesia, do município, que também apoia e que é bastante importante e é gratificante para nós enquanto executivo perceber que estamos a dar este apoio, que é uma mais-valia nestas épocas de dificuldades e que os pais enfrentam, e saber que têm aquele apoio da Junta de Freguesia. Ficamos bastante satisfeitos porque o município neste momento atribui 100 bolsas e estão completas e nós temos também as nossas completas e é bastante gratificante para nós perceber que os nossos alunos estão a ir por um caminho bom para o futuro deles, para a estabilidade, e é isso mesmo que nós queremos com este pequeno apoio também proporcionar aos pais e aos alunos, obviamente.
1: O valor das bolsas mantém-se nos 750 euros por estudante, exatamente nos mesmos moldes do apoio concedido pelo município de Campo Maior. Ao todo, adianta Anselmina Caldeirão, são atribuídas pela Junta 10 bolsas de estudo.
12: Neste momento atribui 10, como têm sido atribuídas ao longo dos anos. Porque, entretanto, como eu digo, o município já atribui 100.
1: Portanto, é um complemento às bolsas do município, não deixando nenhum aluno que realmente precise de fora, não é?
12: Foi mesmo essa a ideia, quando foi falado ainda nos anos anteriores. As bolsas eram atribuídas pelo município, mas a Junta seria importante ter também para não deixar nunca nenhum aluno de fora.
1: Estamos aqui a falar de um apoio de quanto, Anselmina?
12: É 75 euros mensal.
1: Exatamente como há do município, 750 ao final.
12: Sim,
1: dos 10
12: exato.
1: Meses. Ainda que este apoio representa um esforço financeiro para a Junta de Freguesia, Anselmina Caldeirão assegura que nunca deixará de ser uma prioridade do Executivo.
12: É todo mais um esforço que nós temos, mas neste sentido achamos que sim, que está bem e que devemos continuar sempre a apoiar. Poderemos até no nosso orçamento ter outra situação que poderemos retirar, mas esta não estamos nunca a pensar em retirar este apoio aos alunos e às famílias, obviamente.
1: Com 10 bolsas atribuídas no valor de 75 euros mensais durante 10 meses, a Junta de Freguesia de São João Batista assegura um apoio complementar às famílias e aos estudantes da freguesia, numa medida que Anselmina Caldeirão considera importante para incentivar a continuidade dos estudos e contribuir para o futuro dos jovens de Campo Maior. Quanto à previsão do estado do tempo, céu geralmente limpo e vento em geral fraco. Elvas conta com mínima 16, máxima de 37. Campo Maior, mínima 17, máxima também de 37 graus. Porto Alegre, mínima de 24, máxima de 35. Évora, mínima 17, máxima de 39. Beja conta com mínima 18, máxima a chegar aos 37 graus.
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0: Ok, deixa eu explicar. Absolutamente. Vão criticar, ao desfavorável, vão te ouvir, outros não gostam, tudo mais é assim mesmo. 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
1: Olha, sabes o que é que fazemos? Mete-se ao grosso.

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3: Mais uma vez, muito boa tarde. O Executivo Municipal de Reguengos de Monsaraz criou a Mochila Feliz. Trata-se de uma iniciativa que integra um conjunto de medidas de apoio às crianças e às famílias neste início do ano letivo 2026-2027, como explica a Presidenta do Município de Reguengos de Monsaraz, Marta Prates.
4: Este Executivo Municipal, em funções que está aqui, entendeu orçamentar para este ano uma iniciativa que se chama a Mochila Feliz. E a Mochila Feliz é um kit que tem material para o ano letivo de 2026 para as crianças do pré-escolar, um investimento pensado para ajudar sobretudo as famílias nesta fase de início do ano letivo, que às vezes é um bocadinho pesada porque a roupa já não serve, os casacos já não servem, as galochas também não, tem que se comprar muitas coisas, e por isso o município entendeu que esta seria uma ajuda muito importante a cada aluno do pré-escolar do nosso concelho, a todos os alunos, esta mochila feliz e com desejos, obviamente, de um ano letivo muito feliz também.
3: No total, são 216 kits a serem entregues. A distribuição dos mesmos decorre até ao dia de amanhã, abrangendo Reguengos, Monsaraz, São Pedro do Corval, Pirolivas, Caridade e Campinho. A vereadora Dina Simão fala-nos aqui de outras medidas que estão a ser implementadas.
5: Portanto, vamos entregar um total de 216 kits. Esta é só mais uma medida que juntamos a outras que temos estado a desenvolver relacionadas com a educação, nomeadamente a CAF, da componente de apoio à família. Estamos a fazer o apoio nos transportes, todo o trabalho que temos desenvolvido com o programa das férias em cheio, e portanto esta é uma iniciativa e que, como a senhora Presidente disse, é o início de um percurso que queremos alargar a outros anos.
3: O vice-presidente Francisco Grilo fala num investimento de 10 mil euros e adianta também novidades quanto à mobilidade.
6: Esta é uma iniciativa que estende um investimento aproximado de 10 mil euros para 216 kits para todo o nosso concelho. É um investimento que evidentemente será prolongado nos próximos anos. E para além deste kit, este executivo também apostou na segurança rodoviária. E este ano temos à disposição dos nossos alunos um novo autocarro, um autocarro com todas as condições de segurança e muito melhores condições de mobilidade. Portanto, seja um ano super feliz, um bom ano para todos também.
3: A iniciativa abrange todas as crianças do pré-escolar do Agrupamento de Escolas de Reguengos de Monsaraz, contempla a entrega destes kits com materiais escolares essenciais, contribuindo assim para apoiar as famílias nas despesas associadas ao início do ano letivo e para garantir igualdade de oportunidades. Através desta medida, o município procura apoiar as famílias nas despesas com material escolar, reforçar o apoio à comunidade educativa e assegurar que todas as crianças disponham dos recursos necessários para iniciar o novo ano. E no âmbito do ciclo de sessões de esclarecimento ao estudante 2026-2027 da Universidade Aberta, realiza-se hoje às 18 horas e 30 minutos uma sessão online dedicada ao tema Bolsas de Estudo. A iniciativa é promovida pelos Centros Locais de Aprendizagem de Reguengos de Monsaraz, Peso da Régua, Praia da Vitória e Silves, com o apoio da Associação Académica da Universidade Aberta. A sessão tem como objetivo disponibilizar aos novos estudantes da Universidade informação sobre o processo de candidatura a bolsas de estudo. No final haverá um momento de perguntas e respostas destinado ao esclarecimento de dúvidas. Integrada na programação de setembro, a Biblioteca Municipal de Reguengos recebe a apresentação do livro 11 Minutos, da autoria de Inês Valadas. A sessão literária realiza-se no próximo sábado às 16 horas. A obra, um dark romance, acompanha a história de Laurel e Adriane, cujos caminhos se voltam a cruzar num turbilhão de segredos do passado, promessas quebradas e lealdades desfeitas. A narrativa explora uma ligação impossível de apagar e que promete provar aos leitores que o amor é sempre a arma mais letal. O encontro contará com a presença da autora, que é natural de Évora. E a sexta edição do Festival Arte Sem Palco está a decorrer até 15 de novembro, com música, teatro e propostas artísticas contemporâneas em todas as localidades do Conselho de Reguengos de Monsaraz. Com a entrada livre, o festival apresenta uma programação diversificada para públicos de todas as idades e promove a descentralização cultural, levando os espetáculos para junto das populações. No dia 3 de outubro, em Perolivas, a Banda Filarmónica Curvalense vai percorrer várias épocas e estilos musicais no concerto com passos musicais. Segue-se a 4 de outubro, em Campinho, o projeto João e a Sombra, integrado na Aldeia Biblioteca Itinerante, com Outra Coisa Qualquer. Trata-se de um recital em forma de cantautor com canções compostas à guitarra que combinam a música folk, alternativa e uma componente poética e introspectiva. O Governo autoriza a despesa de 2,2 milhões para a passagem superior na linha de Évora. Esta nova estrutura, planeada para o quilómetro 122+700, visa repor a circulação na Estrada Nacional 18. O projeto surge num ponto estratégico onde o novo traçado ferroviário se cruza e sobrepõe ao corredor da atual linha ferroviária. Esta empreitada faz parte de um plano mais vasto para a variante de Évora, que envolve a criação de 11 estruturas complexas divididas entre 5 passagens superiores, 3 inferiores e 3 pontos. A nível de impacto ambiental e patrimonial, a documentação técnica assinala a proximidade da Quinta da Piedade e do Cemitério Municipal do Escunheiro, este último localizado a uns escassos 65 metros da nova infraestrutura. Empresas e organizações vão reunir-se na próxima terça-feira na cidade de Évora. O objetivo é identificar possíveis respostas a desafios concretos de inovação e estabelecer contactos com entidades detentoras de conhecimento, tecnologia ou soluções aplicáveis às suas necessidades. O encontro, denominado Challenge for Innovation, oportunidades para parcerias, realiza-se no Parque do Alentejo de Ciência e Tecnologia e pretende criar condições para o desenvolvimento de novas colaborações, projetos de investigação, desenvolvimento e inovação e oportunidades de negócio. O programa arranca às 10 da manhã e inclui intervenções sobre inovação empresarial e modelos de colaboração, seguindo-se uma sessão dedicada às oportunidades de financiamento para projetos desenvolvidos em parceria. Um dos momentos previstos é a apresentação de desafios e soluções por parte das entidades participantes antes da realização de reuniões B2B entre as 11h50 e 1h50. Os participantes inscritos terão ainda acesso antecipado a uma ferramenta de matchmaking, através da qual poderão consultar as organizações presentes, identificar potenciais parceiros e agendar reuniões de acordo com os respectivos interesses e áreas de atuação. A candidatura do vinho detalha a património cultural e material da humanidade deu mais um passo em frente com uma reunião realizada na Biblioteca de Vidigueira. O encontro reuniu o Executivo Municipal, o especialista em candidaturas à Unesco, Paulo Lima, técnicos municipais, representantes das associações Vitifrades e APVT e dezenas de produtores de vinho de talha, num momento marcado pela participação e pelo debate em torno do futuro desta candidatura. Durante a sessão, Paulo Lima apresentou o enquadramento e os principais desafios associados ao processo de candidatura, ouvindo também as preocupações, expectativas e contributos dos produtores. O encontro serviu ainda para apresentar Diogo Conqueiro, presidente da Junta de Freguesia de Vila de Frades, como comissário municipal para o vinho de talha, património e identidade territorial. A nova função pretende reforçar a dimensão territorial do processo e promover a ligação entre produtores, instituições e entidades nacionais e internacionais. No desporto, realizou-se no passado domingo a segunda eliminatória que ditou a eliminação das equipas do Alentejo, que ainda estavam presentes na competição. Os resultados das equipas alentejanas foram os seguintes: Elvas 0, União de Leiria 2, Olhanense 1, Portel 0, após prolongamento, Oliveira do Hospital 3, Juventude de Évora 2, após prolongamento, Serpa 1, Lultan 2, após prolongamento, e finalmente Limianos 3, Aljustrelense 0.
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10: 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Vai ser no Polidesportivo de Perolivas, está integrado no Festival Artes Sem Palco. Compassos Musicais é uma viagem sonora pelas grandes tradições da música e repertório para a banda filarmónica. Este concerto propõe um encontro entre a elegância do repertório clássico e a riqueza tímbrica da formação da Orquestra de Sopros e Percussão. Inspirado nas transcrições e obras originais que marcaram a história das bandas, o programa percorre várias épocas e estilos, desde a solenidade das aberturas clássicas à expressividade romântica e brilho virtuosístico das marchas e passodobles. Vai ser, portanto, dia 3 de outubro, em Perolivas, a partir das 5h30 da tarde.
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0: sorte é nula, saudade rara. Neste caso, a distância para começar.
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